0: De trabalho formais. Luana Karen.
1: O Brasil encerrou abril com mais de 47 milhões e 800 mil empregos com carteira assinada.
2: E ainda, presidente Lula sanciona projeto que cria a Universidade Federal Indígena.
0: Será a primeira instituição de ensino superior do país voltada aos povos originários.
3: Aos poucos a gente vai ensinando o mundo a compreender que é possível, de forma civilizada, a gente garantindo a todos aqueles que habitam o planeta a ter os seus direitos.
2: Você vai ouvir também, combate ao crime organizado.
0: Nova operação avança na asfixia financeira e no fim das fraudes no setor de combustíveis.
2: Ação também impede que gasolina adulterada seja repassada aos consumidores.
0: Na apresentação da Voz do Brasil, hoje, Mariana Jungmann e Luciano Seixas.
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0: O emprego no Brasil continua em crescimento.
2: No mês de abril, foram criados quase 86 mil postos de trabalho com carteira assinada.
0: E a taxa de desocupação no país é a menor desde 2012.
1: Em abril, a atendente Willy da Silva conseguiu uma posição em um restaurante no centro de Brasília. Ela estava desempregada há 6 meses e buscava uma oportunidade de trabalho que permitisse que ela tivesse mais tempo com os filhos.
4: Porque eu curto muito as crianças agora, né? Final de semana eu estou em casa com eles, é feriado, eu não trabalho. É uma coisa garantida, né? Ter um emprego fechado. Com a carteira assinada e tudo, eu vou ter todos os meus direitos, um dia eu sair e tudo mais.
1: Assim como Willy, milhares de brasileiros conseguiram um emprego no país este ano. Cenário captado pela Pesquisa Nacional por Amostra de Domicílios. De acordo com a PNAD Contínua, a taxa de desocupação no trimestre encerrado em abril foi de 5,8%, o menor nível da série histórica iniciada em 2012 para o período. No mesmo trimestre do ano passado, o percentual de pessoas procurando emprego no Brasil estava em 6,6%. A taxa de desocupação calculada pelo IBGE inclui apenas pessoas desempregadas que estão disponíveis para trabalhar e tentando encontrar uma posição. A coordenadora de pesquisa por amostra de domicílios do IBGE, Adriana Beringui, comentou o resultado.
5: O nível da ocupação segue em patamares elevados, né, mostrando que a capacidade de geração de trabalho e renda no mercado brasileiro segue de forma sustentada.
1: Outro dado que mostra o bom momento por que passa o mercado de trabalho no Brasil é o Cadastro Geral de Empregados e Desempregados, o CAGED, que mede a quantidade de trabalhadores com carteira assinada. Segundo o CAGED, em abril, foram criados no país 85.888 empregos formais. 3 dos 5 grupos da atividade econômica monitorados tiveram saldo positivo: serviços, construção e indústria. Já entre as unidades da federação, 24 das 27 criaram empregos em abril, com destaque para São Paulo, Rio de Janeiro e Minas Gerais. O ministro do Trabalho e Emprego, Luiz Marinho, destacou que o país deve continuar gerando empregos formais.
6: O potencial da economia brasileira é de crescimento. Ele vai continuar crescendo, portanto, creio que nós teremos mais de 1 milhão de empregos gerados como positivo esse ano.
1: De acordo com o CAGED, o Brasil encerrou abril com mais de 47 milhões e 800 mil empregos com carteira assinada. O salário médio de admissão em abril foi de R$ 2.386,56. Reportagem Luana Karen.
2: Em suas redes sociais, o presidente Lula destacou a aprovação na Câmara dos Deputados do fim da escala de trabalho 6x1, sem redução de salário.
0: Segundo ele, as 2 folgas semanais significam mais tempo para estudar, se divertir, cuidar da saúde e ver os filhos crescerem.
2: Hoje, o presidente comemorou a aprovação durante encontro com a presidente do Suriname e disse que é uma conquista da sociedade brasileira.
3: Quem sabe um dia a gente consiga fazer com que as pessoas trabalhem o suficiente para sobreviver, o suficiente para enriquecer a economia brasileira, mas o suficiente para que eles possam ser felizes no mundo do trabalho.
0: Durante o programa Bom Dia Ministro, produzido pela Empresa Brasil de Comunicação, Paulo Pereira, do empreendedorismo, da microempresa e da empresa de pequeno porte, comentou o impacto sobre as mulheres.
7: Vou pegar um exemplo, as trabalhadoras domésticas, né, que vão ser muito afetadas pela escala 6x1. Nós temos 1,5 milhão de trabalhadoras domésticas. A mulher trabalha 6 dias, chega em casa, vai fazer o quê? Trabalhar, cuidar dos filhos, cuidar da família. Então, o impacto sobre as mulheres, sobre os setores menos escolarizados, sobre os setores de menor renda é muito grande para que essas pessoas possam ter uma vida melhor, cuidar melhor das suas famílias e, como eu estava dizendo, estudar mais, empreender mais. É importante ressaltar isso, o impacto econômico vai ser bom para muitos segmentos. E aqueles segmentos que podem ter um impacto diferente, nós vamos cuidar, nós vamos achar soluções.
2: A proposta do fim da escala 6x1 segue agora para avaliação do Senado Federal.
0: Um passo inédito para o futuro dos povos indígenas no Brasil.
2: O presidente Lula sancionou agora há pouco a lei que cria a Universidade Federal Indígena, a primeira do país.
0: Com sede em Brasília, a nova universidade terá camping em diferentes regiões e vai oferecer cursos de graduação e pós-graduação.
8: Prevista para entrar em atividade no próximo ano, a UNINDI, Universidade Federal Indígena, será destinada a valorizar os saberes dos povos originários e práticas ancestrais. O ministro dos Povos Indígenas, Eloy Terena, é formado em Direito e diz que a Universidade Federal é um sonho de lideranças indígenas visionárias. Ele relata que a iniciativa será o maior investimento na escolarização dos povos indígenas.
9: A universidade será composta por indígenas em seus quadros e irá retratar essa pluridiversidade étnica que é o nosso país.
8: A Universidade Federal Indígena atenderá inicialmente 2.800 estudantes. A sede será em Brasília, mas unidades descentralizadas serão construídas em outras regiões do Brasil de acordo com a demanda e concentração dos povos indígenas. O ensino será voltado para a formação nos níveis de graduação e pós-graduação. Os cursos terão ênfase em gestão ambiental e territorial, políticas públicas, sustentabilidade socioambiental, línguas indígenas, saúde, direito, agroecologia, engenharias e tecnologias e formação de professores. Para o presidente Lula, o Brasil não pode abrir mão dos saberes milenares dos indígenas.
3: Aos poucos a gente vai ensinando o mundo a compreender que é possível, de forma civilizada, a gente garantindo a todos aqueles que habitam o planeta a ter os seus direitos. E a gente não pode prescindir do conhecimento milenar que os povos indígenas acumularam ao longo de tanto tempo nesse país e no mundo. Cabe agora ao Estado brasileiro pegar o prédio, prepará-lo para que a gente possa, no menor prazo de tempo, fazer uma festa com os novos alunos que vão entrar.
8: A UNINDI vai contribuir para a formação de profissionais especializados em educação intercultural e garantir a preservação das 274 línguas faladas pelos 305 povos indígenas do Brasil. Reportagem Graziele Bezerra.
0: O presidente Lula recebeu hoje a presidente do Suriname, Jennifer Gerling-Simons.
2: No encontro, os dois líderes assinaram acordos de cooperação e se comprometeram a estreitar laços entre os países.
10: Durante visita oficial, a presidente do Suriname, Jennifer Gerling-Simons, chegou ao Brasil acompanhada de mais 5 ministros. Durante encontro com o presidente Lula, os líderes assinaram 13 acordos de cooperação em áreas como defesa, segurança pública, comércio, energia e proteção da Amazônia. O Suriname vive um momento de crescimento econômico após a descoberta de grandes reservas de petróleo e gás natural. Lula afirmou que o Brasil quer ampliar ainda mais o comércio bilateral. Mesmo com um crescimento de 25% desde 2023, o presidente afirmou que ainda existe potencial para esse aumento.
3: Como vocês agora vão se transformar em grandes produtores de petróleo, a Petrobras pode trabalhar com vocês, aí a gente vai poder equilibrar a balança comercial, porque nós vamos importar um pouco de petróleo de vocês para compensar a nossa colaboração com o Suriname.
10: Na área ambiental, os dois países pretendem ampliar ações conjuntas de combate ao desmatamento e ao crime organizado na Amazônia, como afirmou o presidente Lula.
3: Estamos unindo e esforços regionais no enfrentamento ao narcotráfico, ao tráfico de drogas, pessoas e armas de fogo. O novo acordo com a Polícia Federal vai ampliar nossa cooperação no combate a ilícitos transnacionais, com destaque aos crimes ambientais e de mineração.
10: Os governos também assinaram acordos para ampliar as conexões aéreas e marítimas entre os dois países e avançar no chamado Anel das Guianas, projeto de integração regional que liga o norte do Brasil aos países vizinhos da região amazônica. Reportagem Raquel Mariano.
0: Quase 60 mandados de busca e apreensão foram cumpridos hoje na Operação Fluxo Oculto.
2: A ação conjunta entre o governo do Brasil e estados tem como objetivo desmantelar fraudes e lavagem de dinheiro no setor de combustíveis.
11: Nesta nova fase da Operação Carbono Oculto, foram cumpridos 59 mandados de busca e apreensão em 5 estados: São Paulo, Paraná, Mato Grosso do Sul, Minas Gerais e Rio de Janeiro. A ação, batizada de Fluxo Oculto, contou com a participação de órgãos federais e estaduais. O alvo é um esquema criminoso no setor de combustíveis, envolvendo fraudes, sonegação e lavagem de dinheiro. As investigações identificaram 6 novas fintechs, empresas voltadas para serviços financeiros digitais, que, na verdade, operavam como bancos paralelos das organizações criminosas. O ministro da Fazenda, Dario Durigan, destacou a grande movimentação financeira das fintechs no esquema.
12: Uma movimentação total de 26 bilhões de reais em 6 fintechs nos últimos anos, o que acende o sinal de alerta para os órgãos de inteligência, que a gente espera avançar no combate ao crime organizado da maneira que importa, da maneira inteligente, que é fazendo asfixia financeira.
11: Em outra frente de atuação, os agentes cumpriram mandados contra empresas e pessoas que atuavam na adulteração de combustíveis. Somente com um esquema que utilizava nafta petroquímica, os prejuízos aos cofres públicos atingem a marca de 200 milhões de reais em 2 anos. De acordo com o diretor da Agência Nacional do Petróleo, Gás Natural e Biocombustíveis, Júlio Nishida, a operação vai impedir que milhões de litros de gasolina adulterada sejam repassados aos consumidores.
13: A Agência Nacional do Petróleo, em etapas anteriores, interditou e apreendeu pouco mais de 2,5 milhões de litros de gasolina adulterada com essa nafta, e com o trabalho de hoje, a gente impede de outro quantitativo igualmente danoso chegar ao consumidor, chegar à sociedade, em fraudes que envolvem qualidade, dano ao consumidor, dano ao erário, lavagem de dinheiro e vários outros danos à sociedade.
11: Participam da Operação Fluxo Oculto 135 servidores da Receita Federal, além de dezenas de servidores dos órgãos parceiros. Com locução de Graziela Mendonça, reportagem Gabriela Noronha.
0: Em 2015, com o rompimento da barragem do Fundão, em Mariana, Minas Gerais, despejou-se resíduos tóxicos e lama no Rio Doce, contaminando a água em Minas Gerais e no Espírito Santo.
2: Desde então, a água do rio vem sendo monitorada. Inicialmente, esse trabalho era feito pela Fundação Renova, que foi extinta em 2024.
0: Agora, com o novo acordo do Rio Doce, o monitoramento passa a ser feito pela FUNASA, a Fundação Nacional de Saúde, ligada ao Ministério da Saúde.
2: Esse mês, a FUNASA começou a segunda etapa de verificação e testagem da qualidade da água em 173 pontos dos dois estados.
0: Mais cedo, nós conversamos com Lenildo Moraes, presidente da Fundação, sobre esse trabalho e também sobre a segurança hídrica proporcionada pelo programa Cisternas, na região do semiárido brasileiro. Acompanhe.
2: Presidente Lenildo Moraes, um prazer ter o senhor com a gente aqui na Voz do Brasil. Vamos começar falando do trabalho que a FUNASA vem desempenhando no monitoramento da qualidade da água do Rio Doce. Isso é necessário ainda por causa das consequências do rompimento da barragem do Fundão em Minas Gerais em 2015. Como é que é feito e onde é feito esse monitoramento?
14: Boa noite a todos os ouvintes da Voz do Brasil, boa noite Mariana, boa noite Luciano Seixas. Olha, a Operação FUNASA presente no Rio Doce começou com 3 frentes simultâneas, né? De monitoramento da qualidade da água em 32 municípios de Minas Gerais e do Espírito Santo. A operação começou com 173 pontos de monitoramento ao longo da bacia do Rio Doce. É importante dizer que a primeira frente foi no município de Mariana e no Vale do Aço. A segunda percorreu cidades do meio do Rio Doce e da divisa entre Minas Gerais e Espírito Santo, incluindo Governador Valadares, Conselheiro Pena, Resplendor e Aimorés. E a terceira e última frente foi nos municípios capixabas, lá no Espírito Santo, com coletas em Aracruz, Linhares, Colatina, São Mateus, Conceição da Barra e Marilândia. A FUNASA disponibilizou a nossa equipe, três unidades móveis, junto com as equipes, para coleta da qualidade, identificar a qualidade da água, além de carros, apoio de equipes técnicas especializadas. Os laboratórios móveis permitiram a realização de análises físicas e químicas e microbiológicas, Isso foi importante, porque a partir daí nós podemos identificar a real qualidade e necessidade de futuras ações que a gente precisa fazer a partir dessas análises.
0: Presidente, quando é que os resultados desse monitoramento serão divulgados, especialmente para as comunidades atingidas pela contaminação lá de 2015?
14: As análises já estão em fase final de análise, devemos entregar nos próximos dias. Mais tardar a próxima semana, nós já estaremos com todos esses dados monitorados para que a gente possa apresentar para toda a sociedade.
2: E esse monitoramento, ele vai ser permanente, presidente? Como é que vai ser a periodicidade desse acompanhamento?
14: Vai ser permanente. Nós já temos um acordo de cooperação técnica assinado com a AGESUS, que é a Agência Brasileira de Apoio à Gestão do SUS, e ele vai permitir que o governo, através da FUNASA, Fundação Nacional de Saúde, através de seus técnicos, possa fazer esse monitoramento de forma permanente.
0: E existe um outro trabalho desempenhado também pela FUNASA em relação à segurança hídrica, que é o programa Cisternas. Como é que ele atua para garantir água para as famílias de regiões secas ou semiáridas?
14: A iniciativa permite acesso regular à água potável para consumo humano por meio da captação e armazenamento da água da chuva. É importante que as populações do semiárido que estão nos escutando já sabem como funciona. Então, na realidade, nós, na prática, o programa funciona como uma instalação de reservatórios. Os reservatórios têm capacidade de 16 mil litros conectados aos telhados das residências. Então, nos períodos das chuvas, a água é captada, filtrada e armazenada para ser utilizada nos meses de estiagem.
2: O presidente, quantas famílias já são atendidas pelo programa atualmente? Há previsão dele ser ampliado?
14: Olha, nós estamos atendendo agora 20.976 famílias, quase 21 mil famílias. E a ideia é que a gente faça essa ampliação ainda, tá certo? Os estados beneficiados nessa primeira etapa são Bahia, Ceará, Minas Gerais, Paraíba, Pernambuco, Piauí, Rio Grande do Norte e Sergipe, Os investimentos chegam a 250 milhões de reais.
0: E quais são os critérios de seleção das famílias atendidas pelo programa de cisternas?
14: Olha, boa pergunta, Luciano. Olha, o edital estabelece alguns critérios obrigatórios para participação. Por exemplo, as famílias precisam viver em comunidades rurais do semiárido, não ter acesso regular à água potável por rede de abastecimento e não ter sido atendido por programas de cisternas. Além, é claro, das residências ter as condições mínimas para instalação do equipamento. Telhado adequado, a captação da água e da chuva, é importante que se tenha espaço suficiente no meio do terreno, para poder ter essas condições técnicas necessárias. Outro dado importante é que os critérios são situação de vulnerabilidade social, a pessoa tem que estar inscrita no CadÚnico único. As famílias chefiadas por mulheres têm prioridades. A presença de pessoas com deficiência também. Se é um deficiente na família, um deficiente físico, no núcleo familiar, tem prioridade também. E, obviamente, e um dado muito importante, que está se dando como prioridade também as populações de comunidades quilombolas.
2: Agora, presidente, as famílias que tiverem interesse em receber esses equipamentos, elas devem fazer o quê? Procurar a prefeitura, a FUNASA diretamente, preencher um cadastro? Como é que funciona?
14: Olha, essas 20.976 cisternas já foram feitas a partir de um critério já estabelecido pela FUNASA. A prefeitura fez o levantamento inicial e encaminhou a superintendência da FUNASA e as pessoas agora devem procurar a prefeitura para poder saber quais os locais. A prefeitura previamente já tem todas as comunidades que vão ser beneficiadas. E nós da FUNASA também. Nós vamos divulgar todas as comunidades que foram pré-selecionadas pelas prefeituras.
0: Muito bem, nós conversamos com o presidente da FUNASA, a Fundação Nacional de Saúde, Lenildo Moraes. Muito obrigado por sua entrevista aqui, a Voz do Brasil.
14: Obrigado, Mariana. Obrigado, Luciano. Boa noite a todos os ouvintes da Voz do Brasil.
2: O Ministério da Previdência Social e o INSS realizam nesse fim de semana um grande mutirão para atendimentos em diversas regiões do país.
0: São mais de 59 mil vagas destinadas a perícias médicas e avaliações sociais do INSS. As etapas obrigatórias para concessão de benefícios previdenciários e assistenciais.
2: O secretário de Regime Geral de Previdência Social, Benedito Brunca, disse que o tempo de espera vem caindo e destacou a importância do agendamento.
15: No Brasil, o tempo médio de espera no mês de abril estava em 40 dias. Na parcial que tiramos esta semana, esse tempo médio já caiu para 30 dias, o que é uma evolução de 10 dias. É importante que as pessoas que estão aguardando os atendimentos possam entrar em contato ou com o 135 ou no próprio aplicativo do meu INSS para poder fazer a confirmação e antecipar seu atendimento, porque isso vai abreviar o tempo da decisão do seu benefício.
0: Hoje, dia 28 de maio, é comemorado o Dia Internacional da Dignidade Menstrual.
2: No Brasil, dados do IBGE indicam que 15% das adolescentes deixaram de ir ao menos um dia na escola por falta de absorvente.
0: Para tentar mudar essa realidade, o governo do Brasil promove o Programa de Proteção e Promoção da Saúde Menstrual.
2: Em 2 anos, mais de 3 milhões de pessoas foram beneficiadas com itens de higiene e ações educativas.
11: A mineira Mariana Soares conta que menstruou pela primeira vez aos 13 anos de idade e desde então sintomas como fortes dores e enjoo são comuns para ela. Hoje, aos 22 anos, ela luta para que mais mulheres possam falar sobre saúde menstrual.
16: Eu sei que tem muitas vozes de meninas que sofrem como eu, mas não têm a oportunidade de, às vezes, saber que ela pode viver melhor. Isso é um direito nosso.
11: Combater preconceitos e tabus é um dos objetivos do festival Alana Ideia Fest 2026 para tratar sobre dignidade menstrual e proteção de meninas e adolescentes, como explica a diretora executiva do Alana, Flávia Dória.
17: 6 entre cada 10 meninas têm a rotina escolar abalada por essas dores menstruais e 4 em cada 10 meninas chegam a faltar na escola pelo menos uma vez por mês por causa dessas dores, que muitas vezes são incapacitantes. A gente precisa falar sobre isso.
11: A programação faz parte das ações do Dia Internacional da Dignidade Menstrual, comemorado nesta quinta-feira. Desde 2023, o governo do Brasil distribui de forma gratuita absorventes por meio do Programa de Proteção e Promoção da Saúde Menstrual. Em 2 anos, mais de 500 milhões de unidades já foram distribuídas, de acordo com a Coordenadora Geral de Atenção à Saúde das Mulheres do Ministério da Saúde, Mariana Seabra, além do fornecimento de produtos, ações educativas.
18: O programa tem um eixo de dispensação desses absorventes, né, através do programa Farmácia Popular. E hoje é possível retirar essas autorizações para os beneficiários que são inscritas no Cade Único através do aplicativo Meu SUS Digital. A segunda forma é através do programa Pé de Meia e a terceira forma é justamente na Unidade Básica de Saúde, onde além da autorização, ela vai poder também ter todo o leque de informações.
11: Lembrando que o absorvente é distribuído de forma gratuita e o benefício é destinado a pessoas com idade entre 10 e 49 anos, inscritas no Cade Único e com renda mensal de até R$ 218,00, estudantes da rede pública de baixa renda e pessoas em situação de rua. Reportagem Gabriela Noronha.
0: Amanhã é o último dia para fazer a declaração do Imposto de Renda.
2: A Receita Federal já recebeu mais de 37 milhões de declarações e a expectativa é chegar a 44 milhões de documentos.
0: Quem entregar fora do prazo estará sujeito à multa.
2: E essas foram as notícias do Governo do Brasil.
0: Uma realização da Secretaria de Comunicação Social da Presidência da República.
2: Com produção da empresa Brasil de Comunicação.
0: Fique agora com as notícias do Poder Judiciário e do Congresso Nacional. Boa noite.
2: Boa noite para você e até amanhã.
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21: STF homologa acordo para viabilizar operação de crédito ao BRB.
22: STJ define que qualificadora de violência de gênero também se aplica a agressões contra a mulher em relação homoafetiva.
21: Semana na conciliação. Trabalhadores de empresa de tratamento de água e saneamento de Campinas fecham um acordo de mais de 7 milhões de reais.
22: Boa noite, eu sou Marcela Luiza.
21: E eu sou Walter Lima.
22: O Supremo Tribunal Federal homologou nesta quinta-feira um acordo entre a União, o Governo do Distrito Federal, o Banco Central e o Banco de Brasília para viabilizar uma operação de crédito destinada ao reforço financeiro do BRB.
21: A decisão foi tomada durante a audiência de conciliação conduzida pelo ministro Luiz Fux. Marcelo Della Libera.
23: O acordo permite que o Distrito Federal contrate um empréstimo junto ao Fundo Garantidor de Crédito para capitalizar o banco. A operação terá garantia de um sindicato de bancos e contragarantia vinculada às verbas do Fundo de Participação dos Estados e do Distrito Federal e do Fundo de Participação dos Municípios.
22: O Comitê Nacional de Inteligência Artificial no Judiciário aprovou duas medidas para ampliar a segurança da inteligência artificial usada pela Justiça.
21: Coordenada pelo Conselho Nacional de Justiça, a manifestação técnica validou os riscos de inserção de comandos escondidos em documentos processuais e instituiu um Programa Nacional de Segurança para capacitação e com suporte e prevenção de riscos.
22: A manifestação técnica é a primeira medida nacional de orientação sobre o tema e deve ser submetida ao plenário do Conselho.
21: As medidas fazem parte das prioridades definidas pela gestão 2025-2027, coordenada pelo presidente do CNJ e do STF, ministro Edson Fachin.
22: Qualificadora de lesão corporal praticada contra a mulher pela condição do sexo feminino também se aplica em relação homoafetiva entre mulheres.
21: Essa é a conclusão do STJ. Fátima Uchoa.
24: Uma mulher foi acusada de insultar e agredir fisicamente a ex-companheira por ciúmes. O Ministério Público ofereceu denúncia por lesão corporal qualificada, considerando que a agressão foi cometida contra a mulher pela condição do sexo feminino e no âmbito doméstico. A Justiça de Santa Catarina condenou a acusada só pelo crime de lesão corporal em contexto doméstico. Já a sexta turma do STJ deu provimento ao recurso especial do MP. Segundo o ministro relator Rogério Schietti Cruz, basta o vínculo doméstico familiar ou de afetividade e a condição de mulher da vítima para aplicação do sistema protetivo, sendo presumidas a vulnerabilidade e, consequentemente, a motivação de gênero.
22: Trabalhadores de empresa de tratamento de água e saneamento de Campinas fecham acordo de mais de 7 milhões de reais.
21: A conciliação foi fechada durante a Semana Nacional da Conciliação Trabalhista. Rafael Oliveira.
25: O acordo encerra uma ação coletiva de 2018 sobre gratificação paga a motoristas da Sanasa, empresa de economia mista de tratamento de água e saneamento de Campinas. 54 trabalhadores vão receber mais de 7 milhões de reais em valores líquidos. O acordo também prevê o recolhimento de 600 mil reais em FGTS e 2 milhões de reais em encargos previdenciários para a União. As negociações vinham sendo realizadas desde o início do ano.
22: Justiça recebe denúncia contra organização criminosa internacional por garimpo ilegal em Roraima.
21: Na ação, o MPF pede a condenação dos 6 integrantes do grupo e fixação de, no mínimo, 200 mil reais em multa por danos morais coletivos. Vanessa Pereira.
26: Segundo a denúncia, o grupo negociava ouro e diamantes extraídos ilegalmente no Brasil e no exterior, usando contatos e negociações no Peru para comercializar os minerais sem autorização. As investigações apontam investimento de 350 mil reais na compra de ouro e negociações de pedras avaliadas em mais de 100 mil dólares. O MPF pede a condenação dos 6 acusados por exploração ilegal de recursos minerais da União, organização criminosa transnacional, contrabando e lavagem de dinheiro, além de multa mínima de R$ 200 mil por danos coletivos e sociais.
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22: Uma boa noite.
21: E até amanhã.
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4: Eu sou Paula Groba.
5: E eu sou Ricardo Nakaoka.
4: E estes são os destaques de hoje do Jornal do Senado, que começa agora.
5: Senado aprova retomada de benefícios fiscais para o terceiro setor e isenção de IPI para pessoas com deficiência.
4: Escala 6x1, Senado vai analisar proposta aprovada pela Câmara.
5: Segue para sanção presidencial, política nacional para estudantes com superdotação.
4: Boa noite.
5: Boa noite.
4: Hospitais filantrópicos, entidades assistenciais e organizações sociais podem voltar a ter acesso a benefícios tributários suspensos nos últimos anos. O Senado aprovou um projeto que retoma incentivos fiscais para instituições do terceiro setor e também garante a isenção do IPI na compra de veículos por pessoas com deficiência.
5: A proposta segue agora para análise da Câmara dos Deputados. Mais informações com o repórter Alexandre Campos.
6: Os benefícios referentes ao imposto sobre a renda das pessoas jurídicas, contribuição social sobre o lucro líquido e COFINS, atualmente assegurados por uma lei complementar apenas às organizações da sociedade civil de interesse público e organizações sociais, vão se estender também a todas as entidades do terceiro setor, como afirmou a relatora do projeto, senadora professora Dorinha Seabra, do União do Tocantins.
7: Infelizmente, no formato que está hoje, a PAIS e outras instituições já consolidadas na área social perderiam esse benefício.
6: O texto aprovado ainda reverteu outras reduções de benefícios. Um incentivo que passará a valer se a proposta virar lei será o referente à doação ou destinação para patrocínio de parte do imposto de renda devido por empresas para projetos esportivos, culturais e sociais, como os voltados para crianças, adolescentes e idosos. Também foi retomada a isenção total de IPI na compra de veículos por pessoas com deficiência.
4: E os municípios com pendência fiscal já estão autorizados a receber recursos de emendas parlamentares. A publicação que garante essa mudança já saiu no Diário Oficial.
5: Esse e outros dispositivos tinham sido vetados pelo presidente Lula, mas o veto foi derrubado pelo Congresso. Repórter Marcela Diniz.
8: Com a promulgação de 4 dispositivos da Lei de Diretrizes Orçamentárias de 2026, que tiveram veto presidencial derrubado pelo Congresso, ficam permitidas doações de bens e valores no chamado defesa eleitoral, que começa 3 meses antes e vai até o final das eleições. Outro dispositivo autoriza municípios de até 65 mil habitantes que tenham pendências fiscais a celebrar convênios com o governo federal, receber recursos de programas e ter acesso a emendas parlamentares. Na sessão que derrubou o veto, o presidente do Congresso, senador Davi Alcolumbre, assinalou que essas demandas fizeram parte da marcha dos prefeitos à Brasília.
9: São estradas, são rodovias, são escolas, são unidades de saúde, são creches, são praças, enfim, são obras muito relevantes para os municípios brasileiros.
8: As outras 2 regras reinseridas na LDO autorizam o uso de recursos da Lei Orçamentária Anual em despesas que estão fora da competência da União e são relativas à malha hidroviária brasileira e à construção e manutenção de rodovias estaduais e municipais destinadas à integração de modais de transporte ou ao escoamento produtivo.
4: Você sabe o que é ludopatia?
5: Ludopatia é o vício em jogos de azar. Essa compulsão provoca perda de controle, endividamento e impactos graves na vida familiar e emocional dos apostadores.
24: Muita gente vem se conscientizando de que essa atividade pode ser destruidora. Em meio ao avanço das bets no país, mais de 570 mil brasileiros já recorreram à plataforma de autoexclusão criada pelo Ministério da Fazenda para bloquear voluntariamente o próprio CPF em sites regularizados.
5: O crescimento do endividamento de famílias por conta do vício em jogos acendeu o alerta no Senado. Os detalhes com o repórter Rodrigo Rezende.
3: Pelo menos 570 mil pessoas já fizeram cadastro na plataforma de autoexclusão para acesso a sites de apostas. O sistema do Ministério da Fazenda traz a possibilidade do bloqueio voluntário em todas as bets legalizadas no Brasil. De acordo com o Ministério, do total de cadastrados, 207 mil usuários apontaram a perda de controle sobre o jogo e os impactos na saúde mental como principais motivos para a autoexclusão. O vício em jogos de azar, conhecido como ludopatia, atinge milhares de brasileiros, como alerta o senador Humberto Costa, do PT de Pernambuco.
10: Dados da Organização Mundial da Saúde apontam que a taxa de dependência em jogos de azar pode variar de 1% a 3% da população adulta. Se aplicarmos essa proporção ao Brasil, estamos falando de até 4 milhões de brasileiros já em situação clínica de vício.
3: Caso você deseje bloquear o seu próprio acesso aos sites e sistemas regularizados de apostas no Brasil, basta acessar autoexclusãoapostas.fazenda.gov.br. Lembrando que o exclusão é sem o tio. Você deve ter uma conta gov.br para fazer a solicitação e seu CPF será bloqueado em todas as casas de apostas.
24: Secas mais severas, chuvas intensas e eventos climáticos extremos podem marcar os próximos meses no Brasil com o fortalecimento do fenômeno El Niño.
5: Diante do risco de impactos na agricultura, no abastecimento de água e até no aumento de desastres naturais, o Senado reuniu hoje no plenário autoridades e especialistas para discutir medidas de prevenção e preparação. Os detalhes com o repórter Márcio Maturana.
12: O climatologista Carlos Nobre alertou que para este ano se espera uma intensidade maior.
13: Agora, maio, junho, julho, já temos 92% de probabilidade de começar um El Niño. E outubro, novembro e dezembro desse ano, a probabilidade é 98% desse El Niño ser forte ou muito forte. Então, nós temos que nos preparar muito.
12: O senador Hamilton Mourão, do Republicanos do Rio Grande do Sul, disse que é preciso aprimorar o Plano Nacional de Proteção e Defesa Civil de 2012, tornando obrigatórias simulações anuais nos municípios.
14: Se não treinar, nós não vamos conseguir executar na hora que a catástrofe acontecer.
12: O senador Hermes Klan, do PL de Santa Catarina, acredita que o trabalho do Senado para fortalecer o planejamento dos municípios em áreas de risco é fundamental, mas não é suficiente.
15: Muitos municípios brasileiros, especialmente os menores, não têm estrutura técnica, equipe permanente ou capacidade de acessar recursos federais com rapidez. O município sofre a tragédia, mas o sistema público só chega depois da água baixar. Enquanto isso, seguimos repetindo o ciclo. Desastre, reconstrução, novo desastre.
12: A sessão de debates foi pedida por todos os líderes partidários, com primeira assinatura de Esperidião Amin, do PP de Santa Catarina.
24: E a proposta que acaba com a escala 6-1 foi aprovada na Câmara dos Deputados na noite de ontem. O próximo passo agora é a análise dessa PEC pelo Senado.
5: Senadores, no entanto, divergem sobre a PEC, que garante aos trabalhadores 2 dias de descanso semanal remunerado. A proposta divide opiniões entre parlamentares e setores da economia. O repórter Douglas Castilho tem mais informações.
16: Uma das vozes contrárias à redução da escala 6-1 para de 5-2 foi o senador Oriovisto Guimarães, do PSDB do Paraná. Segundo ele, trata-se de uma medida demagógica.
27: O Brasil já tem o maior Bolsa Família de toda a história. Já tem auxílio gás, já tem benefício de prestação continuada. Não tem cabimento. Não houve aumento de produtividade. Não houve investimento em máquinas.
16: Mas o senador Irajá, do PSD do Tocantins, destacou que a nova jornada é uma tendência internacional fruto justamente da modernização tecnológica.
0: Se a tecnologia já flexibilizou a jornada de 40 horas para os setores corporativos de tecnologia, é um contrassenso condenar o trabalho do comércio a um modelo rígido de aprisionamento de 6 dias por semana.
16: O senador Hamilton Mourão, do Republicanos do Rio Grande do Sul, considera a medida uma intervenção indevida do Estado.
2: Então, se eu vou trabalhar 1 dia, 2 dias, 3 dias, 4 dias, 5 dias, 6 dias, 7 dias, é uma decisão minha numa negociação com aquele que está me contratando.
16: O senador Rogério Marinho, do PL do Rio Grande do Norte, concorda com a livre escolha e apresentou uma nova PEC que será analisada pelo Senado em conjunto com o fim da escala 6x1. A proposta prevê a negociação entre trabalhador e patrão quanto à quantidade de horas trabalhadas e o pagamento proporcional às horas efetivamente cumpridas.
5: Com edição de Paulo Agroba e trabalhos técnicos de João Lira, o Jornal do Senado fica por aqui. Acompanhe agora as notícias da Câmara dos Deputados. Boa noite.
4: Boa noite e até amanhã.
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17: Parlamentares reduzem a jornada de trabalho semanal para 40 horas.
18: Proposta votada estende imunidade tributária de entidades religiosas.
17: Plenário amplia incentivos para a indústria brasileira de fertilizantes.
18: Cobertura de mais doenças com teste do pezinho avança na Câmara.
17: Boa noite. A Câmara examina projeto que organiza a ampliação do número de doenças que poderão ser detectadas pelo teste do pezinho. Vamos ouvir a reportagem de Maria Neves.
19: A Comissão de Saúde da Câmara dos Deputados aprovou o projeto que estabelece os prazos para a ampliação dos problemas de saúde incluídos no teste do pezinho. Uma lei de 2021 lista 13 doenças a serem detectadas no exame. A legislação determina ainda que o Programa Nacional de Triagem deve ampliar a testagem em 5 etapas, mas não estabelece a data para início de cada fase. Hoje, o Sistema Único de Saúde testa os recém-nascidos apenas para 7 condições previstas na primeira fase, que inclui hipotireoidismo, toxoplasmose e hiperplasia adrenal. Pelo texto aprovado, a segunda etapa de ampliação do teste do pezinho, que inclui a detecção de doenças raras genéticas e metabólicas, deverá estar em vigor até 2027. As demais etapas deverão ser implantadas a cada 2 anos depois de concluída a segunda fase. A relatora, a deputada Rosângela Moro, de São Paulo, ressalta que a triagem neonatal é uma das formas mais eficazes de prevenção em saúde infantil. Ela lembra que a detecção precoce de enfermidades permite intervenções terapêuticas antes da manifestação de sintomas.
23: A triagem, ela faz o diagnóstico de doenças antes mesmo delas se manifestarem. É extremamente importante que as mães exijam, levem os seus neonatos para fazer a triagem neonatal. Quanto antes diagnosticado, você trata, até impede o desenvolvimento da doença. Um dos exames, por exemplo, ele impede o retardo mental das crianças, se for diagnosticado e tratado dentro do devido prazo.
19: Ao apresentar o projeto, o deputado Eduardo da Fonte, do PP de Pernambuco, afirmou que as doenças raras atingem cerca de 13 milhões de pessoas no Brasil. Segundo o parlamentar, 75% dos acometidos por essas enfermidades são crianças e 30% delas morrem antes dos 5 anos de idade. Na opinião do deputado, ainda que as doenças raras não tenham cura, a detecção precoce é importante porque permite o tratamento adequado que reduz as complicações e o risco de morte. A proposta que estabelece datas para ampliação do teste do pezinho ainda será analisada pelas comissões de Finanças e Tributação e de Constituição e Justiça. Da Rádio Câmara de Brasília, Maria Neves.
11: Saúde. We'll be right back.
1: Hugo Leal, do PSD do Rio de Janeiro, critica o entendimento da Justiça Federal, que, segundo ele, pode dificultar a avaliação de pessoas com autismo leve e restringir o reconhecimento de direitos. Para ele, a medida contraria avanços aprovados na proteção às pessoas com deficiência.
17: O deputado também manifesta preocupação com possíveis impactos no acesso a benefícios sociais por famílias atípicas. Hugo Leal informa ainda que solicitou audiência pública para discutir os efeitos da medida e cobrar esclarecimentos sobre o tema.
6: Direitos Humanos.
1: Em defesa do Bolsa Família, Benedita da Silva, do PT do Rio de Janeiro, afirma que o programa é um instrumento de dignidade e combate à fome. Segundo a deputada, a maioria dos beneficiários conseguiu deixar o auxílio ao longo dos anos por meio da inserção no mercado de trabalho.
17: Benedita da Silva também aponta contradição em setores da elite que criticam investimentos sociais à população mais pobre, mas silenciam diante de subsídios e isenções concedidos a grandes empresas. Ela ressalta que as políticas de transferência de renda foram fundamentais para retirar o Brasil do mapa da fome.
6: Economia.
1: Câmara estende imunidade tributária das igrejas para a compra de bens e serviços destinados ao funcionamento das entidades. O repórter Marcelo Larcher tem as informações.
7: O plenário da Câmara aprovou proposta de emenda à Constituição que amplia a imunidade tributária das igrejas de qualquer culto para alcançar também a compra de bens e serviços necessários ao funcionamento das entidades religiosas. Imunidade tributária é quando o governo fica proibido de cobrar um imposto. A imunidade sobre patrimônio e renda já está assegurada às igrejas por diversas leis. A proposta aprovada deixa claro na Constituição que a imunidade tributária vai valer também para a aquisição de bens ou serviços necessários para a implantação

0: Deputados da base do governo disseram que a proposta amplia um privilégio e permite que entidades ligadas à igreja sejam também beneficiadas por uma renúncia fiscal que será paga pelos demais contribuintes. Foi o que disse o deputado Pedro Czaj, de Santa Catarina, líder do PT.
1: Três leis e a Constituição deixa claro o apoio, a isenção tributária, a imunidade. Agora, o que se quer é extrapolar por várias modalidades de imunidade tributária, como alguém dá uma palestra, ganha 200 mil, alguém compra um avião de 20 milhões, porque vai ser para atividade religiosa.
0: O autor da proposta, deputado Marcelo Crivella, do Republicanos do Rio de Janeiro, diz que a imunidade prevista na Constituição para as igrejas não existe na prática.
2: É só isso que nós queremos. Que a imunidade prevista na Constituição aconteça na prática. Eu já paguei imposto sobre tudo. O dinheiro que eu dou para a igreja não é para pagar imposto de novo. E outra coisa, se comprar um avião, um helicóptero, o senhor acha que a Receita Federal vai devolver isso?
0: A proposta de emenda à Constituição que amplia a imunidade tributária das igrejas de qualquer culto seguiu para análise do Senado. Da Rádio Câmara de Brasília, com informações de Daniele Lessa e Antônio Vital, Marcelo Larcher.
3: Justiça. Para Rogério Correia, do PT de Minas Gerais, o suposto uso de fundos de previdência estaduais, como o Rio Previdência, em instituições privadas, levanta suspeitas de favorecimento político. Ele alega que as denúncias sobre o Banco Master revelam uma relação que envolve integrantes da oposição.
4: Rogério Correia cobra a responsabilização de todos os envolvidos no caso e exalta a atuação das instituições de controle e do judiciário. O deputado espera que as investigações alcancem todos que desviaram os recursos de aposentadoria.
3: Marcon, do PT Gaúcho, denunciou supostos esquemas ligados ao Banco Master. Ele alega que o senador Flávio Bolsonaro teria visitado o banqueiro Daniel Vorcaro em busca de repasses para despesas do ex-deputado Eduardo Bolsonaro nos Estados Unidos e formação de Caixa 2 para campanhas eleitorais.
4: Marcon exigiu também explicações do presidente nacional do PL, Valdemar da Costa Neto, e da liderança da legenda no Rio Grande do Sul sobre as graves acusações de desvios e benefícios financeiros ilícitos.
3: 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Votação. A Câmara aprovou um projeto que cria incentivos para a indústria nacional de fertilizantes. A repórter Daniela Lessa explica que a intenção é tornar o Brasil menos dependente do mercado externo.
5: O plenário da Câmara aprovou o projeto que prevê diversos benefícios tributários, ou seja, descontos no pagamento de impostos para estimular a produção de fertilizantes no Brasil. O projeto cria o Programa de Desenvolvimento da Indústria de Fertilizantes, o Profert, que concede até 10 bilhões de reais em subsídios em 5 anos para fábricas de fertilizantes. Hoje o Brasil importa mais da metade dos fertilizantes e fosfatos utilizados na agricultura, principalmente de países como a Rússia, a China e os Estados Unidos. A proposta, já aprovada pelo Senado, está baseada em renúncia de receitas, ou seja, o governo deixa de cobrar impostos para estimular o setor. O texto final, apresentado pelo relator, deputado Júnior Ferrari, do PSD do Pará, limita essas desonerações em 2 bilhões de reais por ano e fixa prazo máximo de 5 anos para os benefícios. O projeto beneficia empresas com projetos aprovados pelo Ministério da Agricultura. Além disso, obriga a mistura obrigatória de fertilizantes nacionais no produto consumido e comercializado no país, começando com 2% ano que vem e chegando a 30% em 10 anos. O argumento é que o Brasil precisa ficar menos dependente do mercado externo. As medidas foram criticadas pelo deputado Gilson Marques, do Novo, de Santa Catarina.
6: Ele trocou a antiga forma de lidar com o problema, que era a desoneração tributária de IPI, COFINS, e ele abandonou essa forma de incentivo para ter uma outra forma de incentivo, que na verdade é uma reserva de mercado, ou seja, beneficiar poucos indicados. E, além disso, ele se apoia em pilares que nós não concordamos. Por exemplo, a mistura obrigatória de fertilizantes nacionais. Isso não faz sentido nenhum.

0: proposta também permite que o governo federal crie linhas de financiamento a projetos de produção, pesquisa e infraestrutura, o que ficará a cargo do BNDES. De acordo com o relator, Júnior Ferrari, a dependência de fertilizantes de outros países deixa o país vulnerável.
1: Esse projeto, ele é de suma importância, porque o Brasil, ele é um dos maiores produtores de alimentos do mundo. E hoje importamos cerca de 85 a 90% dos fertilizantes. Então corremos o risco de falta de alimento no Brasil e no mundo. Daí a importância desse projeto, porque é uma questão econômica, mas muito mais, e principalmente é uma questão de segurança alimentar.
0: Como foi alterado pela Câmara, o projeto que cria o Programa de Desenvolvimento da Indústria de Fertilizantes, com benefícios tributários para aumentar a produção nacional, voltou para análise do Senado. Da Rádio Câmara de Brasília, com informações de Antônio Vital, Daniele Lessa.
2: Agricultura.
3: Emidinho Madeira, do PL de Minas Gerais, denunciou o desvio de 850 milhões do Fundo de Defesa da Economia Cafeeira, principal aporte do governo federal ao setor. O parlamentar afirma que os recursos devem ser utilizados exclusivamente no fortalecimento da produção.
4: Emidinho Madeira cobrou ainda a redução imediata das taxas de juros do Funcafé para aliviar os custos dos produtores que enfrentam instabilidade de preços e sequelas de anos de seca, especialmente no estado mineiro.
2: Turismo.
3: Bacelar do PV celebra o desempenho da Bahia na atração de turistas internacionais e atribui o avanço do setor, entre outras coisas, à ampliação da conectividade aérea. O deputado também faz críticas à condução da política de turismo durante a gestão anterior.
4: Bacelar lembra ainda que o aumento da chegada de visitantes estrangeiros e a relevância econômica da atividade têm impulsionado a expansão do setor. Segundo ele, tudo isso reflete políticas públicas de incentivo ao turismo nacional.
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2: Trabalho.
3: Câmara aprova a redução da jornada semanal para 40 horas e 2 dias de descanso remunerado. O repórter Antônio Vital acompanhou a votação.
6: A Câmara dos Deputados aprovou por 472 votos a favor e apenas 22 contrários a proposta de emenda à Constituição que reduz a jornada normal de trabalho para até 40 horas semanais e garante 2 dias de repouso semanal remunerado aos trabalhadores. Horas antes, o texto apresentado pelo relator, deputado Léo Prates, do Republicanos da Bahia, foi aprovado em uma comissão especial por 34 votos. A 4. No plenário, o texto aprovado foi uma emenda apresentada pelo líder do PT, Paulo Pimenta, do PT do Rio Grande do Sul, praticamente idêntica ao aprovado na comissão e resultado de um acordo entre a maioria dos partidos. A aprovação desse texto alternativo impediu que fosse votada, a pedido do PL, outra proposta de emenda à Constituição apresentada pela deputada Érica Hilton, do PSOL de São Paulo, que reduzia a jornada de trabalho para 4 dias por semana e foi analisada junto com o texto aprovado. Além da jornada de 40 horas semanais, o texto aprovado, conhecido como PEC do fim da escala 6x1, prevê que um dos 2 dias de descanso deverá ser preferencialmente aos domingos. A redução da jornada e a ampliação do descanso devem acontecer sem qualquer tipo de redução nos salários. Essa garantia também vale para os pisos salariais. A adoção da medida será gradual. 60 dias depois da publicação da emenda, a jornada normal não poderá passar de 42 horas semanais. Depois de um ano, deverá cair para 40 horas. A proposta foi criticada por deputados da oposição, inclusive do PL, que tentou aprovar a proposta que não tinha sido objeto de acordo no plenário. Para o deputado Bibo Nunes, do PL do Rio Grande do Sul, a medida proíbe as pessoas de trabalharem.
7: Estão querendo proibir de trabalhar nesse país. Não tem lugar no mundo que proíba de trabalhar. A esquerda só sabe viver de bocas e tetas. É com o trabalho que se vive. Trabalho honra, dignifica.
6: O deputado Carlos Aratini, do PT de São Paulo, criticou a tentativa de aprovação de texto que não tinha sido objeto de acordo.
8: Um destaque fake. Por que fake? Porque a maioria do PL atuou o tempo todo contra a PEC que acaba com a escala 6x1 e coloca a jornada de 40 horas. Chegaram a apresentar aqui uma emenda onde teria um prazo de implantação dessa modificação de 10 anos. Mas agora eles dão uma de radical.
6: A proposta foi criticada por outros deputados da oposição. O deputado Kim Kataguiri, do Missão de São Paulo, considerou a aprovação da proposta uma medida eleitoreira que não trará benefícios reais ao trabalhador.
2: Aliás, o melhor cenário para mim era nem ter transição, era começar agora. Quanto antes começar, antes as pessoas vão saber que é uma farsa, que a vida delas não mudou, não melhorou, que elas não vão estar trabalhando menos.
6: O texto permite que convenções ou acordos coletivos estabeleçam regime de compensação, inclusive para categorias com jornadas diferenciadas. Outro trecho prevê que lei complementar estabeleça medidas de transição para microempreendedores individuais, microempresas e empresas de pequeno porte. A proposta também permite que empresas que prestam serviço de mão de obra terceirizada para o serviço público, por meio de licitação, reduzam a carga horária dos funcionários após a alteração do contrato. Ao defender a importância de mais tempo livre para os trabalhadores, o autor de uma das propostas que deu origem à mudança, deputado Reginaldo Lopes, do PT de Minas Gerais, destacou as consequências de jornadas extensas para a saúde mental do trabalhador.
9: Nenhum setor econômico perde, muito pelo contrário. O que prejudica uma economia, uma empresa, é o seu trabalhador, seu colaborador adoecido. E hoje nós temos uma pandemia de doença mental no país.
6: O presidente da Câmara, Hugo Mota, classificou a aprovação como histórica. Depois de aprovada em dois turnos de votação, a PEC do fim da escala 6x1 seguiu para análise do Senado. Da Rádio Câmara de Brasília, com informações de Daniele Lessa, Antônio Vital.
4: Padre João, do PT de Minas Gerais, afirma que o fim da escala 6x1 restringe acordos trabalhistas que desrespeitem o novo limite de horas. Ele também relaciona a alteração constitucional ao combate à exploração do trabalho e à sobrecarga enfrentada principalmente por mulheres.
3: Heloísa Helena, da Rede do Rio de Janeiro, afirma que o debate sobre o fim da escala 6x1 representa uma reivindicação histórica dos trabalhadores. Para ela, a mudança pode melhorar a qualidade de vida e reduzir a sobrecarga enfrentada por diferentes categorias profissionais.
4: Segundo Alexandre Lindemeyer, do PT do Rio Grande do Sul, a redução da jornada de trabalho é uma pauta histórica para o parlamento brasileiro. Ele observa que, com o avanço da tecnologia, não há mais justificativa para manter uma jornada que adoece os trabalhadores.
3: Bebeto, do PP do Rio de Janeiro, declara posicionamento favorável ao projeto que acaba com a escala de trabalho 6x1. O parlamentar relembra sua trajetória profissional como servente de pedreiro, camelô e feirante para reforçar seu compromisso com a defesa dos direitos dos trabalhadores.
4: Welter, do PT do Paraná, celebrou o avanço da votação para o fim da escala 6x1, destacando o impacto positivo da medida para mulheres, jovens e trabalhadores rurais. Segundo ele, a mudança promove uma rotina mais humana, além de alinhar o Brasil aos padrões de países desenvolvidos.
3: Pedro Paulo, do PSD do Rio de Janeiro, defendeu o fim da escala 6x1, destacando que a medida vai beneficiar milhões de trabalhadores ao reduzir o desgaste físico e mental. Ele afirmou ainda que o descanso adequado eleva a produtividade e saúde mental do trabalhador.
4: Ana Pimentel, do PT de Minas Gerais, afirma que a redução da jornada de trabalho sem redução salarial será uma conquista histórica dos trabalhadores brasileiros. A deputada afirma que o fim da escala 6x1 representa uma medida de justiça para quem enfrenta sobrecarga laboral.
3: Termina agora o Jornal Câmara dos Deputados, produzido pela Rádio Câmara. O programa teve trabalhos técnicos de Everson Urani e apresentação de José Carlos Andrade e Márcio Aquilissardi. Uma boa noite para você.
4: Uma ótima noite. A Voz do Brasil volta amanhã.
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3: Por aqui, Alex Bono, ótima noite. Vamos até as 11. Mais uma sequência boa pra anotar.
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6: E que dia é esse? Hoje tá pedindo.

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1: Vamos! 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Aí, ó.

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1: Essa é uma homenagem à minha diva, à minha amiga. Pediu autorização pra cantar essa música.

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0: Araqueto. Boa, 10h41. Virando aqui na programação da Litoral, tá aí Amanda, está vindo mais uma edição do Você no Comando. Hora de pedir música. E quem anotou essa sequência, litoralfm.com.br, para você se cadastrar e ganhar muito prêmio.
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2: E aí, já gravou o seu pedido?
3: Vamos nessa aí no 27999861050, o WhatsApp da Litoral, pra você mandar aquele áudio bonitinho, esperto, pedindo música. Vai, Vivi!
4: Alô, Litoral! Vivi do condomínio Vila da Mata! Top, hein? Já que eu estou no comando, que tal passar alguma do MC Marcinho?
3: Tá boa.
4: Eita, trem, relembrar os velhos tempos. Coisa boa demais, programação tá top. Vivi no condomínio Vila da Mata, é nóis, Litoral.
3: Bora matar a saudade?

0: E pra você, eu dou nota 100.
1: Boa, gente, matou a saudade agora, hein? Tá louco. 10h48, bora pra mais um.
2: Ei, Alex, boa noite. Já que eu tô no comando, eu gostaria de ouvir Seja Ex, Henrique e Juliano. Beijo.
3: Você foi embora pra ser o quê?

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2: Boa noite, São Paulo!
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0: Jegues!
1: Sorriso Maroto, muito barulho, São Paulo!
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0: Pode deixar que eu não vou exagerar, não.
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0: Uai, gente. Rádio Litoral. Bom dia. Excelente manhã pra você hoje, 29 de maio, sextou. Ai, que delícia, adoro a sexta-feira. Ai, gente, chego até mais empolgada pra trabalhar. Ainda mais fim de semana de folga, oh, meu Deus do céu. Tem como melhorar? Sempre tem, né, gente? Pois é. Você, como é que tá? Dormiu bem? Passou bem a noite? Como vai ser o seu fim de semana? Hein? Doida pra saber. Vai curtir um pouquinho? Vai trabalhar? Tem alguma coisa aí? Vai viajar? Vai ver o amor? Tá sem amor? Tá chegando o dia dos namorados, hein? Sem pressão, né? Mas... Ai, meu Deus. Abre seu coração pra mim. É bom falar, sabia? Então, ó, 999-86-1050 é o nosso WhatsApp. Tô esperando e aguardando a sua participação com todo carinho, tá? Vem trabalhar comigo hoje. Vem! Eu sou Cleide Costa Longa. Pra começar, tem César Menotti e Fabiano.

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0: ligadinho com a gente, né, José Luciano, lá em Vila Velha. Beijo pra você, pra esposa Adriana, as filhas Julie e Isadora, e ele manda abraços aqui pra Vera do Pula Pula. O Wellington Reis tá ligado com a gente, um beijo. Soninha madrugou,
1: olá,
0: hein, Soninha?
1: Olá, Cris, bom dia, sextou, hein? Sextou. Oh, nós já estamos por cá, prontíssimo para mais um dia, mais um final de semana. Aos ouvintes, aos cadeiras cativas, bom dia. Lena Mara, José Carlos, Claudineia, Leomar, Robson, bom dia. Cleide, bom trabalho, fica com Deus e até segunda, né?
0: Segunda.
1: Eu tenho certeza que essa semana deve ter China ali.
0: Ah, com certeza.
1: Beijo, beijo, Sônia, André Carlos.
0: Depois de dois finais de semana trabalhando, você quer o quê, né, Sônia? Tem que descansar também. Descansar não, aprontar, né? Ei, Giovanilson!
2: No comando, Cleide, gostava do meu bom dia, Cleidinha. Cleidinha, quero mandar um pro meu pai lá na Fonte Meu Pinho, pede seu programa pra todo chofé ainda que tá na estrada aí. Vamos ali, né, Cleidinha? Corri atrás de 310 crianças, porque no litoral eu tô mais que legal. Partiu que ninguém viu.
0: Vambora, partiu que ninguém viu. Cláudio José de Nova Carapina tá ligado com a gente. Silvio Castro de Vera Cruz também. Cleide partiu daqui a pouco tomar aquele suco da confusão, né? Pra poder dar uma relaxada, né? E manda um abraço pra mim e pra todo mundo. Silvio Cássio de Vera Cruz. Ô Silvio, isso aí, meu bem. Sexta-feira a gente pode, né? Mais tarde, tá, gente? Agora não, agora ainda é cedo, pelo amor de Deus. Valdemir de Biraçu, beijo, coisa linda. Ótimo dia. César, bom dia. Carlos, alô!
3: Bom dia, Cleidinha! Bom dia, Sol! Bom dia a todos da Rádio Litoral, todos os ouvintes, toda a galera no top da Petão Preto. Cleidinha, sextou, viu, Cleidinha?
0: Eu sei o que vai acontecer.
3: Sextou, vou falar nada não, que você sabe, né? Você sabe, Cleidinha.
0: Eu sei o que vai acontecer.
3: Um abraço, minha amiga. Um bom final de semana pra você e pra todos os ouvintes. Que Deus nos abençoe, nos guarde, nos livre todo mal.
0: Amém.
3: Litoral, tô mais que legal. E tudo de bom.
0: Tudo de bom pra você também, viu? Um beijo bem especial. Alô, deixa eu ver aqui.
4: Bom dia, bom dia, bom dia, Cleide.
0: E aí?
4: Você deixou acho que é um batom, uma coisa escrito no meu carro.
0: Ah, meu Deus, aí,
4: tá
0: ó.
4: Tá bom?
0: É um esmalte.
4: Que tá aqui guardado.
0: Deixa aí.
4: Depois eu passo pra te entregar, tá bem?
0: Ah, coisa linda. Obrigada, Sérgio. É o Sérgio, ele me trouxe hoje, tá vendo? Ó, o vestígio. Depois se sua mulher pega aí, você vai ver a confusão que vai dar. Se bem que motorista de aplicativo, né? Mas é um esmaltezinho que eu trouxe. Deixa aí, hein? Deixa aí. Depois você me entrega. Na próxima corrida. 5:13. Que tal a

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1: Você

0: Lena, vou lá pra Bicanga.
1: Bom dia, flor do dia. Lena Mara de Bicanga. Um bom dia aí pra cadeira cativa, pra Soninha, Claudineia, Zé Carlos da Inglaterra. Sextou, bebê. Yes. Hoje é minha prova do Detran.
0: Ah, meu Deus.
1: Força na peru.
0: Força na peru, já deu
1: e
0: tudo
1: é isso,
0: certo.
1: Bom trabalho pra você. Beijo.
0: Beijo. Tudo de bom. Fez reciclagem. Oh, meu Deus do céu. Já fiz também. É bom, né, Lena? Porque a gente relembra umas coisas que a gente já tinha até esquecido. Não que a gente faça alguma coisa errada no trânsito, né? Se bem que fez, né? Pra poder perder a carteira pra fazer reciclagem. Brincadeiras à parte, quem nunca, né? Não julgue, gente. Ai, ai, ai, hein? Luiz Amendoim tá ligado com a gente nessa sexta-feira. Vanja do Ataíde também.
2: Bom dia, Cleidinha. Bom dia, Sol. Bom trabalho. Uma ótima sexta-feira. Bom dia pra todo o grupo aderativo e todos os ouvintes. É assim, não tem ninguém, né, Cleidinha?
0: Isso
2: é
0: mesmo.
2: Amanhã, Cleidinha, tem um chinelinho, meu amor. Que foi, tamo junto. Beijo, Vanja do Ataíde.
0: Beijo. Olha, vou falar uma coisa. Pra onde eu vou amanhã, eu tenho que andar descalça. Gente, ai, que delícia. Depois eu conto, viu? Depois eu conto, porque eu não gosto de contar nada antes, porque vai que, né, não dá certo. Então, aí eu vou contar um negócio que não deu certo, porque a gente faz um plano, Deus faz outro, a gente nunca sabe o que pode acontecer com a gente daqui meia hora, né? Então, deixa quieto. Beijo pra Maria Cristina Mariel de Mata da Serra, ligadinha com a gente. Ela e o esposo Vanderlei, mandando abraço pra todo mundo. Cleide, deixa eu ver aqui, pra Chedes.
3: Bom dia, bonita.
0: Bom dia, meu
3: aqui
0: amor.
3: Aqui é pra Chedes, passando pra deixar o meu bom dia pra todos que estão ligadinhos na litoral. Pro meu amor Antônio, pra Duda Mel, pro grupo Cadeira Cativa, de A a Z, pra não esquecer de ninguém. Tamo junto, hein?
0: Tamo
3: sempre
0: junto.
3: Ligadinha na melhor, na litoral.
0: Aí, garota, beijo. Paulinho Neguin, de Guaçuí, tá ligado com a gente?
4: Ah, litoral, eu tô legal. Bom dia, Sol, bom dia, Cleide.
0: Bom dia, meu amor, ótimo dia pra você.
5: Bom dia, Cleidinho,
0: Costa Nova,
5: nossa rainha do rádio. Bom dia, Sol, amigos da Rádio Litoral, Cadeira
0: Joel
5: Cativa.
0: Flores.
5: Sextou, hein?
0: Yes.
5: Esse mês voou, né? É o mês das mulheres,
0: Você
5: mês
0: achou?
5: Das mães. Foi um mês muito especial, abençoado.
0: É mesmo.
5: Estamos aqui de
0: noivas,
5: bem com a vida,
0: né?
5: Ouvindo a Rádio Litoral. Esses clássicos maravilhosos. Desejando um fim de semana muito especial. E Deus abençoe a todos.
0: Amém, meu
5: Estamos
0: anjo.
5: Aqui ouvindo a Rádio Litoral. A número 1 do Estado do Espírito Santo. Muito obrigado.
0: Valeu, beijão pra você, viu? E essa música, hein? Ai, ai, ai, uma agenda rabiscada.

amar não é pecado, não é mesmo? E pensar que tem gente que acha que não é digno de ser amado, quanto menos consegue amar, tá amarrado. Longe de mim! Eu quero é muito amor. 5h33.

0: Bom dia, bonito, hora, bom dia, Cleidinha Costa Longa, é sexta-feira, quer saber o que é tua zebra? Não, isso aqui era sobra da tinta, Cleidinha, como é que você não esquece um batom no carro do cara assim, Cleidinha, vai dar problema pro cara, então... aproveita, mandar aquele ilusão pro melhor mestre Jó Pedreiro, lá de Venda Nova do Imigrante, Átila Lopes, e o menino lá, Iago, Jonathan, Negão, tá todo mundo curtindo a litoral lá, e trabalhando já, ô Cleidinha, e aquele ilusão também, hein? Pra Ribeirão do Meio, Olivia, Cíntia, Amanda, Aline, Antônio Coração, Batista, Simone, lá em Jardim Primavera, Alete e Elivelto, o melhor motorista de aplicativo. Chora não, concorrência, na litoral, Caetano tá 100% legal.
1: Seu lindo, beijo, meu amor, ótimo dia. Brumate de Colatina tá ligado com a gente, Marcinha Brite de Resistência também. Mandando um abraço aqui pro Fernando Brunck, pra todos os cadeira cativas. Beijo pra Marta. Marta Marquezine, de Cachoeiro Tapemirim. Um beijo pra você. Feliz final de semana também pra você. Tá lindona? Ótimo dia. Mulher do olho feio. Olho azul, gente. Ai, meu Deus. Garra um ódio. Por que é que a gente não nasce também com olho? Todo mundo com olho azul, olho verde, assim, né? Se bem que eu adoro o olho preto, tá? A pessoa que tem um olho preto é bonito, né? Eu gosto também. Enfim, né? O meu é azul, tá, gente? Rafael, do Balneário de Carapebus, um beijo. Ademar, o Sunguinha, meu Deus do céu, quanto tempo que você não fala comigo.
2: Bom dia, Cleidinha, aqui é o Sunguinha, diretamente do bairro Castelândia, Jacaraípe, aqui no meu depósito de reciclagem, Cleidinha. Eu cuido da natureza, eu trabalho pra cuidar da natureza, Cleidinha, um abraço e um beijo nessa bochecha sua, Cleidinha.
1: De madrugada.
2: Sua linda, maravilhosa, sextou, Cleidinha, tudo de bom pra você, Cleidinha, um beijo.
1: Obrigada, beijo, meu amor, coisa linda. Não some não, tava sumido, você tá bem, né? Beijo pro Denis de Alzira Ramos, pro Walter Boiadeiro também tá aqui, ó, fala comigo.
3: Bom dia, Cleidinha.
1: Bom dia.
3: Aqui é o Valtinho Boiadeiro.
1: Valtinho.
3: Começando mais um dia de aplicativo.
1: Sim.
3: E como sempre, eu vou te levar comigo enquanto você estiver online.
1: Pode me levar.
3: Bom dia pra você, Deus te abençoe. Sextou.
1: Valeu. Ô, Valtinho, qualquer dia desse, toca um berrante pra nós aí, na hora que você estiver em casa de bobeira, tá? Aí você manda, grava aqui, manda pra mim. Pra gente, tá bom? Beijo. Ei, Beto, fala comigo.
4: Bom dia, Clay.
1: Bom
4: Beto
1: dia.
4: Beto Penitente Colatina. Sorria sempre. As coisas podem estar difíceis, mas seu sorriso pode salvar o dia de alguém.
1: Concordo.
4: O seu, que salva todos os dias, o seu sorriso a todos nós ouvintes da litoral.
1: Ah, seu lindo.
4: Bom dia, minha amiga.
1: Um beijo,
4: meu amor.
1: Na litoral,
4: estou legal.
1: Não tem aquele lance que a gente fala assim, que é uma troca de energia? Por isso que a gente tem que saber com quem a gente vai trocar energia. E eu falo em relação a tudo, tá, gente? É beijar na boca e tudo mais, tá? Cuidado com quem você troca energia aí. Aí, eu recebo tanta energia boa de vocês que não tem como, gente. Por isso que eu fico rindo assim, ó. Já acordo rindo. Rosângela Bernardoni, bom dia.
5: Bom dia, Cleidinha. Bom dia, Sal. Tudo bem com vocês?
1: Graças a
5: Deus.
1: Sou
5: eu, Rosângela Bernardoni, do bairro São Miguel, em Colatina. Sextou, hein? Graças a Deus. Menina, que cansaço. Essa semana foi, a pega foi,
1: sinistro,
5: foi difícil.
1: Né?
5: Cleidinha, deixa eu mandar aí um bom dia pro meu esposo Paulo, para todos da cadeira cativa, para toda a família Bernardoni, todos os amigos, os ouvintes. Beijos, Cleidinha.
1: Tenha
5: um ótimo final de semana.
1: Você
5: também.
1: O
5: final de semana vai ser o quê?
1: Hã?
5: Chinelinho ou tênisinho? Qualquer
1: descalça,
5: um dos dois, aproveita,
1: bem.
5: Tá?
1: Colocar o
5: beijo, meu amor.
1: Na areia. Ou no chão, ou na grama. Uma casinha de sapê. 5h38.

0: excelente manhã pra você, Dudamel.
1: Bom dia. Quem fala aqui é Dudamel. Um bom dia pro Toninho, Darino Pula Pula, Plachete. Um bom dia pro Madre Mara Thaís. Um bom dia pra GG Gomes. Bom dia, toca pra mim aí. Um Amado Batista.
0: Tá na programação.
1: Quem ama, não deixa de amar.
0: Valeu, meu bem, um beijo pra você. Vamos falar com ela, Vera, bom dia.
2: Oi, queridinha, sua linda. Bom dia, família Litoral. Aqui quem fala é Vera do Pula Pula, Cachoeirinho. Sextou, né? Manda alô pra todos aí, ó. Rebeca, Nina, Cleia, Edneia Luz, Eliane Camelo, Dudamel, as meninas do Salão da Itaoca, Toninho Segurando, Janimar, Nandinho, Elias Cortesano, Nilo Luiz Amendoim, Gabigol, Garrincha, Dorme da Vila, Gil de Itaoca, Leomar de Linhares, Alex, Sidney Mão da Rosa, José Carlos, Vanderlei Peixoto, Rop de Caraí, Peteval, Ademir de Caratuíba, José Luciano, Santos Dubão, Primo Caminhoneiro, Joel Dimas, Donizete, Nicota, Elias Sindicato, para todos os profissionais da educação, motorista da rodagem, APP Saúde e Educação. Beijo, Litoral.
0: Beijo, lindona. Ótimo dia. Wellington de Jardim Limoeiro tá ligado com a gente. Edilson, fala comigo. Alô.
3: Bom dia, Cleide.
0: Bom dia.
3: Sextou, menina.
0: Sextou.
3: Vamos, vamos, né? Mais Bora. Um dia de trabalho. Vamos de carona até Vila Velha.
0: Vambora,
3: vamos lá, filho. Né? Deus nos abençoe e nos dê uma sexta-feira abençoada para todos os ouvintes da Rádio Litoral.
0: Isso.
3: Cleide, que Deus te abençoe.
0: Que Deus te abençoe também, Edilson. Amém, viu? Carleilda Alves ligado com a gente, ligada, né? Márcia Mendes também, Márcio Gozer. Marilene de Itacibá. Cleidinha, sextou. E como que a gente já tá? Na faxina. Rapaz do céu. É, a faxina começou cedo. É bom que termina cedo também, né?
4: Alô, alô, bom dia, bom dia.
0: Bom dia.
4: Aí, Cleidinha.
0: Ei.
4: Vamos pra frente, sextou, mais um dia, hein? E aí, que Deus abençoe nosso dia, na sexta-feira, livre de todo mal, dá um dia bom na presença do Senhor.
0: Isso.
4: Que Deus venha abençoando todo mundo aí dessa rádio aí também, que
0: obrigada,
4: é maravilhosa.
0: Viu?
4: Eu tô aqui, tô na melhor, que é a Litoral FM. É. Fala aqui, Alex, o lobo solitário.
0: Na sexta-feira a gente pode uivar até com mais gosto, né? Au! Um beijo. Beijo gostoso também. Deixa eu ver. Cleide, hoje é meu aniversário. Manda um oi pra mim. Oh, meu Deus, mas cadê o nome? Quem é? Ah, gente, fala aí comigo. Quem é que tá aniversariando aí? Final de telefone... Deixa eu ver, R$19,90. Só não colocou o seu nome. Aí eu não consigo descobrir quem é. Oh, meu Deus, chega a dar uma dorzinha. Mas manda aí, tô esperando.

0: descansar.
1: Eu adoro Amado Batista, meu ex-amor. Meu amigo Zé Carlos tá me ouvindo. Beijo pra você, meu bem. Bom dia. Rebeca Andrade, de Colatina. Beijo, meu anjo. Alô?
2: Bom dia, queridinha. Sexta-feira de muita paz e bênçãos pra todos nós. Sou a Rebeca Andrade, de Colatina. Abraço pra toda a família Cadeira Cativa. Diazinho, pra não esquecer ninguém. Queridinha, tem música nova do Eduardo Costa, hein?
1: Aí, ó.
2: Imagina eu.
1: Beijo, meu amor. Ótimo dia. Quem mais tá com a gente aqui nessa manhã? Girlando Xavier, de Cariacica Sede. Val Baiano também tá ligado. Sandro, bom dia. Edilaine Cristi, tá ligadinha também. Cleide, hoje é aniversário do meu neto. Davi Cristi, fazendo 7 aninhos. Ai, que delícia. Ai, o meu, gente, meu netinho tá andando a casa inteira. Meu Deus do céu. Comer, delícia demais. Quem mais tá aqui com a gente? Aguimar. Vamos lá pra Colatina falar com ele. Alô, bom dia. E aí, Aguimar?
3: Bom dia, Ferdinha. Aqui é o Aguimar Santos, estourado, aqui de Colatina. Feliz da vida, tricolor, é claro. Bom dia, Morena Love. Dia lindo. Seja abençoada. Estamos aqui só no aguardo. Para quê? Para chegarmos ao nosso trabalho, não é mesmo? Com a graça de Deus. É, Deus abençoe a cada um. Que nada melhor que um dia após o outro.
1: Eu acho também.
3: Sejam sempre felizes, pois a felicidade só transmite felicidade. Faz bem. Na litoral, eu tô legal. Beijo para a Morena Love, é claro.
1: Beijo, meu anjo. Ótimo dia. Leomar de Linhares tá ligado com a gente. Fala,
4: bom
1: Leomar.
4: Bom dia, Cleide. Bom dia, ouvintes. É, Cleide, eu vi você pedindo um colega para tocar um berrante. Eu também sei tocar berrante,
1: cê
4: olha só. Você
1: sabe?
4: Foi mais forte que minha quinta série, Cleide. Um grande abraço a todos, um ótimo dia, uma ótima sexta-feira.
1: Esse berrante eu também sei tocar. Aí eu começo a rir, não sai nada. Ô, Leomar, seu besta, vou falar uma coisa de novo.
4: Foi mais forte que minha quinta série, Cleide.
1: Ah, não, peraí.
4: Um grande abraço a todos, pedindo um colega pra tocar um berrante, eu também sei tocar berrante, olha só.
1: Parece um boi.
4: Foi mais forte.
1: Ou uma vaca indo pro curral pra tirar leite, não tem as vacas lá com os bezerrinhos tudo correndo. Oh, meu Deus!
5: Já me deu Cleide. Tô teus amigos mais feios, amiga, né?
1: Ei,
5: muito
1: mais de
5: frio. Melhor que muito calor, né? Você tô de natural. Basta frio pra semana, sou.
1: Obrigada, meu bem, um beijo. Ângela tá ligada com a gente também. Ângela Pitac, de Santa Rosa. Um beijo, viu? Ótimo dia. Ô, oh, meu amor, muito obrigada. Faço de todo o meu coração. Que bom que você tá gostando, viu? Que bom mesmo. Ei, Sérgio!
6: Bom dia, alegria. Português. Hoje o nosso carinho e admiração vai especialmente...

0: Entre para a estrela dos nossos dias.
1: Sim.
0: Cleide Costa Longa.
1: Oh, meu Deus.
0: Essa voz querida que ilumina nossas manhãs com alegria, carinho e boas energias.
1: Que fofo.
0: Que Deus abençoe grandemente a vida da Cleide, trazendo saúde, paz, felicidade e muito sucesso na caminhada tão especial ao lado de todos nós, que te acompanhamos com tanto carinho todos os dias. E um bom dia maravilhoso também para toda essa família linda de ouvintes.
1: Que lindo.
0: E o dia seja leve, cheio de esperança, amor e muitas bênçãos.
1: Oh.
0: Um abraço cheio de carinho para todos vocês.
1: Obrigada, meu amor. Ô,
0: beijos,
1: Sérgio.
0: E abraços.
1: Ai, gente, eu fico sem palavras, fico toda besta. Toda besta. Agora, gente, sexta-feira não dá, né? Sexta-feira a gente precisa cantar, a gente precisa se alegrar, né? Então, aumenta o volume do seu som, porque eu tenho uma boa aqui, tá? São 5 horas e 56 minutos. Aguenta essa na sexta-feira, hein? Ih! Galopeira, gente! Meu Deus do céu, Chitãozinho Chororó. Quem alcança? Quem consegue? Eu vou, hein? Bora! Bora!

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0: Bom dia, bom dia, bom dia. 6h15. Excelente manhã para você que sintoniza Litoral FM, viu? Deixa eu ver, vamos lá para Lisboa, falar pra, com o Clério. Deixa eu achar o Clério aqui, que agora ele sumiu. Achou.
1: Ei, Cleidinha, ei, bom Clério. Dia. Aqui é o Clério de Lisboa, Portugal. Cleidinha, tem que arrumar aí seu batom aí.
0: Ó. Dentro do carro do homem, né? Você viu, né?
1: Seu smart aí dentro do Uber. Eles vão falar isso com você até lá você ir embora, Cleidinha. Meu Deus. Cleidinha, um abraço pra vocês. Passando aqui pra desejar um abraço pra todos vocês da Vitória FM. Do Marcão Rubinho aí de Cobilândia, motorista de aplicativo. Uhum. Um grande abraço pra vocês. Todos capixaba. E sexta-feira chegou, hein?
0: Isso aí, meu bem. Sexta-feira chegou.
1: Pra todo mundo.
0: Valeu, um beijo pra você, bem especial, tá? Quem mais? Deixa eu ver. Ah, lembra que a pessoa falou, Cleide, hoje é meu aniversário, manda beijo pra mim. E não colocou nome? É a Kátia. Kátia de Carapina Grande. Agora sim! Ah, sua linda. Vou até salvar seu nome aqui, ó. Pera lá. Kátia. Pronto. Obrigada, meu amor. Um beijo. Agora, quando mandar alô, já tá salvo o nome aqui, viu? Zé Carlos, um beijo pra você também. Alô?
2: Bom dia, minha amiga. Bom dia. É, Cleidinha, sextou, hein?
0: Sextou.
2: Mas sexta-feira, seu Amado Batista, não é bom, não,
0: você
2: viu?
0: Você tá ouvindo o quê?
2: E a semana inteira ele ficou de pé. Eu vou prestar atenção. Cleidinha, um abraço pra todo mundo aí, pra Soninha, Lina Mara, Torinho. Ah, pra todo mundo aí, pra Verinha,
0: sim.
2: Rebeca. Ah... Rosângela Bernadone, pra todo mundo. Um abraço e bom fim de semana mesmo.
0: Obrigada.
2: Meus amigos e amigas.
0: Chá comigo, meu bem. Um beijo pra você especial. Com certeza ele mandou o áudio antes de eu tocar a música, né? Um abraço também pra Maria, da Rua 7, tá ligada com a gente. Cleide, tô aqui ligadinha. Minha filha Jordana também. Tamo ligadinha na Litoral. Obrigada, meu amor. Um beijo pra vocês duas, viu? Fábio, fala comigo.
3: Bom dia, meus amigos da Rádio Litoral FM. Sou Fábio Araújo de Bela Aurora. Chegando aqui no Hospital São Lucas pra mais um plantãozinho. E como sempre, aquele alô especial. E mais que especial. Vá todos os meus colegas do hospital. E a minha grande amiga preta do Banco de Sangue do Hospital, o São Lucas. Ah. Gente, um abração, fico Deus todos, boa noite. Bom dia, né?
0: Boa noite,
3: tô
0: tá
3: confundindo
0: bom.
3: Aqui as coisas.
0: Você, tá
3: abração,
0: doidão.
3: Fico Deus.
0: Normal, meu bem, assim mesmo. Fábio falou comigo, deixa eu ver. Ednete Almeida, de Cariacica Sede. Cadê? Ih, gente, travou tudo. Meu Deus do céu, nem vai nem foi. Deixa eu ver aqui. Jean, de Vila Nova de Colares, vou ter que dar um F5. Essas máquinas de hoje em dia, eu acho que eu tô mais elétrica que a máquina. Eu funciono melhor do que a máquina aqui. Meu Deus do céu. Deixa eu mandar um beijo aqui enquanto tá ali, ó, girando, girando, girando, girando e não vai. Meu Deus, é, gente, hoje o trem pegou. Beijo pro José Adão de Jataí, Goiás, ligado com a gente. Gilberto na França. Ô, Gilberto, um beijo pra você, viu? Ótimo dia. Gente, e essa música aqui do Bruno e Marrone? Adoro.

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0: Magalhães, é muito bom. Ai, bati dedinho. Deixa eu ver, Diego, fala comigo, adoro falar com o Diego.
1: Bom dia, Cleidinha, bom dia, ouvinte da Litoral. Diego Piedade, do Centro de Vitória, chegando logo em cedo pra berrar, sextou! Yes. E se você, ouvinte da Litoral, não se exercitou durante a semana, aproveita o final de semana pra colocar isso em prática. Bora nadar, bora andar, bora correr, bora subir um morro.
0: Gostei disso, isso aí, meu bem, certinho. Sandra, bom dia, lindona, tá indo trabalhar agora, né, isso aí. Ah, Jean, de Vila Nova de Colares, deixa eu ver o que ele tá falando aqui. Fala, Jean, bom dia.
2: Bom dia, Cleidinha, bora pra estrada, mais uma vez, novamente, né? Indo ali em Colatina, pra onde eu vou? Indo ali em Maiuaçu, com a companhia de vocês, na proteção de Deus,
0: berrante do Léo Mar.
2: Sempre guardado, protegido, em nome de Jesus. E vamos lá, bora pra cima, que foguete não tem pé.
0: Vambora, bebê, vambora. Eu, antes de terminar o programa hoje, vou colocar esse berrante mais umas três vezes pra tocar aqui. Ai, senhor, socorro.
3: Bom dia, menina linda da Litoral. Oi, essa viuvinha tá ligadinha na melhor rádio Litoral. Um bom dia especial pra todo ouvinte. Também meu netinho Aristide Samuel. Padaria Delícia da Gê de Cariacica Sede. Também pras meninas da Bela Batata de Cariacica Sede. Fernanda Rodrigues e Vanusa Barbosa e Vanusa Rodrigues. Na Litoral, Tomás, que legal. De Lete Almeida de Cariacica Sede. Beijo.
0: Aí, arrasou. Beijo, meu amor. Bom dia. Lidiana Scarpati. Beijo, lindona. Cleide, manda alô pra Val. Val, Nilzeli, Letícia, Alícia, meus primos. Oba, obrigada, viu? Um abraço gostoso também aqui. Deixa eu ver pro Agulhão de Marcílio de Noronha, ligado com a gente nessa sexta-feira. Rony Von também. Fala, Rony Von.
4: Bom dia, Cleidinha. Bom dia, Sol. Por cá é Rony. Vamos ali trabalhar mais um pouquinho, né, Cleidinha?
0: É isso.
4: Ó, ali no tal do Flechal, trabalhar mais um pouco. Já viu, né? Nascemos bonito, nascemos rico, então tem que ir. Tá bom, Cleide? Um ótimo dia pra você. Uma ótima sexta-feira. E tamo junto.
0: Tamo junto, meu anjo. Um beijo pra você. Marcos Gargamel também tá ligado. Robson de Jacaraípe mandou um videozinho. Oba!
5: Bom dia, Cleide. Robson. Bom dia a todos os amigos e ouvintes da Litoral. Cleidinha aqui é o Robson de Jacaraípe. Passando aí para desejar ótimo dia, ótima sexta-feira. Que Deus venha abençoar a todos nós. Cleidinha, tô aqui no Uberaba, saindo de Uberaba hoje à noite, com destino a Vitória, Espírito Santo, tá? E tamo junto, hein? Mandar um alô aí pra Soninha do André Carlone, Vera do Pula Pula, Nani Lopes, especialmente pra você, Cleidinha. É nóis na fita, ó. Flamengão, ó.
0: Aê,
5: é nóis, Deus abençoe.
0: Valeu, beijo gostoso pra você, bom dia!

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0: Litoral, eu tô legal, 6h47. Eita, meu Deus do céu. E aí, tudo bem por aí nessa sexta-feira, dia 29 de maio? Finalzinho de mês, mas ainda tem 30 e 31, tá, gente? Acabou ainda não, mês. Ah, mandar um beijo pro Dedé Moraes em Aracruz, ligado com a gente. Rosenberg de Interlagos.
1: Bom dia, bem? Bom dia, bom dia. Cleidinha Costa Longa, eu? Minha vozinha de veludo de toda da manhã. Sou minha linda, meu raio de luz. Rosenberg de Interlagos, mais conhecido como Carioca, motor de aplicativo. Bora pra cima que pra baixo encontramos. Sextou, papai. Sextou. Véspera do dia da maldade. Cê tá doido.
0: Pra mim, dia da maldade é
1: deixa eu pedir aí pra nossa amiguinha Claudinha Leite. Tem Marinho e seu casca de bala, ô motoqueiro fantasma. Fui! E
0: beijo.
1: Eu tô legal, beijo!
0: Arrasou, meu amor, beijo! Beijo também pro Ailton de Mantenópolis. Ei, Ailton, Cleide, bom dia pra você, pra todos os ouvintes, e bora pra mais um dia debaixo da proteção de Deus. Amém. Juan, fala comigo,
2: Cleide,
0: Juan.
2: Bom dia. O colega aí errou o dia, porque a semana acabou. Sextou, meu amigo. Graças a Deus. Bora ali.
0: Sextou.
2: Sair da serra ali do Tinder e ali em Itaperuna, fazer uma entreguinha e voltar em cima do raço, se Deus quiser. Um abração pra todo mundo. Excelente sexta-feira. Aqui é o Juan que tá falando. Abração.
0: Valeu, Juan. Beijo pra você. Bom dia. Quem mais tá com a gente aqui? Cleide. É, sou a Vanusa, de La Doceria. Manda beijo para todos os clientes e uma sexta-feira maravilhosa pra gente. Ótimo dia. Sextou, bebê. Eita, meu Deus do céu. Beijo, coisa linda. Ótimo dia. Cida de João Goulart, alô.
3: Ei, Cleitinha, bom dia. Bom dia, Sol. Aqui é a Cida de João Goulart. Tô passando aqui para desejar uma ótima sexta-feira abençoada para todos nós. Vamos trabalhar que nascemos lindas e não ricas.
0: Exatamente.
3: Beijo. Na litoral, beijo. Eu tô mais legal.
0: Valeu, meu bem. Um beijo. Fred, fala comigo.
4: Bom dia, Cleidinha. Bom dia, só que quem fala é Fred Varejão de Vitória. Passando pra te dar um alô pra todos que nos ouvem. Um alô especial pela data de ontem, isso mesmo, que foi o Dia da Saúde da Mulher. E quando a gente pensa na mulher, a gente pensa na saúde mental, a gente pensa na saúde do corpo, dessas pessoas tão especiais, que sempre são as nossas referências nas nossas vidas.
0: Ai,
4: um abraço,
0: lindo.
4: Meninos, um abraço pra todo mundo, bom dia e tamo junto!
0: Tamo junto! Beijo, Fred, adoro quando você fala, viu? Dá um
5: gostinho, bom dia, Cleide, bom dia, Sol, aqui é o Flávio de Leiria, passando pra desejar
0: Leiria,
5: um bom
0: Portugal.
5: Dia pra todos.
0: Fala
5: bora
0: comigo.
5: Que sextou, né?
0: Bora!
5: E sobre aniversário... Eu tive dois sobrinhos aí que fizeram aniversário essa semana. A Antônia e o Davi, manda um beijo pra eles. Que Deus abençoe todos aí.
0: Isso.
5: Um abraço.
0: Um abraço, meu bem. Ótimo dia. Beijo também gostoso pro Kiko. Cadê ele? É o Kiko. Cercado de mulheres lindas. Ai, adorei. Mandou videozinho. Ai, gente.

0: Leomar, só pra gente terminar o terminar o programa não, né, gente? Mas enfim, né? Vocês entenderam. Com o berrante do Leomar. Presta atenção, gente.
1: Bom dia, Cleide. Bom dia, ouvintes. É, Cleide, eu vi você pedindo um colega pra tocar o berrante. Eu também sei tocar berrante, olha só.
0: Olha o berrante.
1: Foi mais forte que a quinta série, Cleide.
0: Quinta série. Isso parece um boi berrando, isso sim. Beijo.
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2: E na Litoral eu tô legal, sexta-feira maravilhosa, quase, né, finalizando aí o mês de maio. Já agradecendo desde já pela sua participação, muito obrigada, meu Deus, por abrir este microfone e falar com tanta gente bacana, agradecendo aí esse Papai do Céu por tudo de bom que ele venha, né, nos proteger, tirar todo o mal, toda a inveja da nossa vida, muito obrigada, Senhor. Por mais um dia, gente. Então deixa o seu recadinho, aquele bom dia todo especial. Estou contigo, eu, Thelma Rocha, rasgando a taioba, porque rasgar a taioba é ser feliz, né? Então bora ser feliz, gente. 996526580 até o meio-dia. Eu estou aqui juntinho com você nesta sexta-feira.
3: Bom dia, Thelma Rocha, sextou, né? E a gente tá com o Alvi ligadinho no Litoral.
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0: programa tão legal, meus amores. 7 horas. Nove minutinhos. Bom dia, meus atarracados, meus taiobeiros de plantão. Minha mãe Maria já tá de butuca, rasgando a taiobinha, né, mãe Maria? Ai, um abraço, te amo, tá? Beto, Jama. Beto, você tá em cima de um andaime aí, Beto? Esses meninos de obra, nossa senhora, vocês vão me deixar de cabelo branco mesmo. Cuidado, Beto Jamaica.
1: Sextou, Thelma Rocha, tamo junto, hein? Beto Jamaica, vão desmanchar o andame aqui, Thelminha.
0: Ah, vão desmanchar, né?
1: Fizemos semana passada, já tá na goma.
0: Já tá na goma?
1: Agora é desmanchar, hein?
0: É, vai com calma.
1: Agora
0: aí.
1: Que são elas.
0: São elas, né?
1: Manda alô pra nós aí, minha querida.
0: Deixa comigo. É, Beto Jamaica, vocês são incríveis, gente. Ó, todos os EPIs, tá, gente? Os EPCs também, tá? Tem que usar, né, esses instrumentos aí de segurança individual, coletivo, todo cuidado você que é de obra. Aí, meu querido Beto Jamaica, esta potência. Aparecida Matheus também já chegou por aqui, né, Aparecida? Bom dia pra você, meu amor. Obrigada por essa audiência. Temos aqui o Lucas Cristo, que já chegou por aqui também. Marcelinha, Marcelinha. Marcelinha já tá por aqui, Marcela, logo cedo? Já tá na labuta, Marcela?
2: Ei, Thelminha. Thelminha, bom dia.
0: Vai começar a rir assim.
2: Hoje testou, né? Hoje a gente bateu o barbeador na parede, olhar que pro mozão e falar assim... Hoje nós vamos fazer o diabo.
0: Nós vamos fazer o quê?
2: Só em falar assim, hoje nós vamos fazer o diabo. Uau! Peixe da minha na litoral, tô legal.
0: Oi, gente. São 7 horas da manhã. Criança, com certeza, ouvindo agora. Aí a criança pergunta assim, mamãe, o que que é bater o barbeador na parede, mamãe? Hein, Marcela? Você me complica. Agora eu fiquei vermelha. Como é que eu vou explicar pra criança? Aí me pergunta... Ai, Jesus amado. É, arrepiou os cabelos do sovaco agora. Agora me complicou a situação. Criança perguntando agora. Agora eu não sei nem falar. Ai, meu Deus do céu. Marcinho Gose, bom dia, Thelminha, que tenhamos... Ai, eu tô... Gente, eu vou falando, eu fico imaginando as coisas. Se vocês não fazem um trem desse comigo, não, gente. Eu tenho uma imaginação fértil demais. Nossa senhora, que eu falo, eu penso nas bobeiras demais da coisa. Bom dia, Thelminha, que tenhamos um dia, um final de semana maravilhoso. Sextou, hein, Thelminha? Pra melhorar, só falta chegar logo meio-dia. Que é isso, Marcinho? Já tá querendo meio-dia já? Nossa senhora! Marina, não ri não, Marina. É, Marina, Marina.
3: Bom dia, Thelminha. Marina Rogério, Barra Colúmbia. E aí, tudo bom, Thelminha?
0: Tudo.
3: Um beijão pra sua mãe, Dona Maria da Penha. Ah,
0: Maria.
3: Minhas irmãs lá em São Silvano. Pra Alcione Quintinha.
0: Maravilhosa.
3: Que está te ouvindo. Ficou apaixonada na semana que você não estava. Tá? Agora ela tá feliz.
0: Agora tá feliz, né?
3: Um abração, Alcione, pra você, pro Emanuel, pro Arlindo.
0: Família maravilhosa.
3: Beijão, tchau, tchau,
0: beijo, Marina. Marcinho Gosa, que já deixou um recadinho. Ai, meu Deus. Jade, cadê o Jade, gente? Meu vascaíno maravilhoso. Beto, que tá lá em Sapucaia, também em Marilândia. Tá ele e a esposa. Olha o Jade, ó.
4: Bom
0: chegou.
4: Bom dia, minha amiga Thelma Rocha. Sextou, hein?
0: Sextou, hein?
4: Vamos trabalhar, vamos
0: Bora.
4: Deus fez nós lindos, mas não ricos. Sextou, vamos trabalhar pra ganhar um pão de cada dia, hein?
0: É, você gosta, né, Jade? É isso. Bora trabalhar que dignidade. Fica o homem e a mulher. Eita, não. Fala, Leão!
5: Bom dia, Thelminha, Leão Fera, nessa sexta-feira linda, abençoada, estamos aqui trabalhando bem na litoral, porque na litoral nós estamos muito mais que legal.
0: É isso.
5: Saudações rubro-negra.
0: Graças a Deus, hein, Leão?
5: Até o meio-dia, ligadinho.
0: Se Deus quiser, Léo, qualquer dia dele, tô passando aí pra dar uma rugida aí, tá bom? Nós vamos rugir juntos, é você, Léo. Ai, Cristiano Cremonini, bom dia, Thelminha, saudações. Como é que é? Saudades da sua risada, Thelminha. Ai, minha vascaína, que é isso, Cristiano. Aí você tá com saudade de me chamar de vascaína desse jeito? Aí a gente perde a amizade, um trem desse não dá certo um negócio desse não, gente.
6: Hoje é sexta-feira, Thelminha. O que é que nós vamos fazer? Vamos rasgar a taioba, Thelminha.
7: Se liga só.

0: Litoral, eu tô legal, 7 horas 22 minutinhos, não esquece não. Você que tá aí grudadinho em Thelminha Rocha, a partir de agora, tá? 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Então você que tá aí grudadinho em Thelminha Rocha, tem outros prêmios também, tá, gente? Manda a palavrinha promoção, que aí o nosso agente virtual vai te direcionar certinho para você vir para rasgar a taioba comigo. Daiane, Thelminha, Daiane Michele Martins, nome internacional, aí, que é isso? Um abraço, Dai, obrigada por esse carinho sempre aqui comigo. Minha querida Rose, já chegou chegando, né, Rô? Bom dia, meu bem.
1: Bom dia, estou passando por desejar um bom dia para todos ouvindo da rádio, especialmente para você, sextou.
0: Sextou, né, Rose? Beijo também. Meu querido Gilmazão, Gilmar que tá lá na Grande Vitória, na Serra, né, Gilmar? Bom dia.
2: Bom dia, bom dia, Thelminha Rocha, vamos que vamos. Sextou, minha amiga. Um bom dia para você e para toda a sua equipe da Rádio Litoral Noroeste. E vamos ali trabalhar, que hoje é sexta-feira, galera. Véspera de sábado. Fala comigo,
0: Gilmar. Com certeza, meu amor. Deixa eu mandar mais abraços aqui. Peraí, peraí, que é da, lá de baixo Guandu, ó.
3: Ô, Thelma, manda então meu áudio aí.
0: É o
3: bom dia. Oi. Nós somos do Serviço de Convivência, do CREA, do CRAI.
0: Nossa!
3: Nós estamos no abrigo, no Conselho Tutelar. Nós estamos com uma turma maravilhosa de Baixo Guandu indo pra Vitória City.
0: Fazer o quê?
3: Trabalhar, que nós não somos bandidos.
0: É verdade. Daí, dá um agarro, um arroxo nessa turma maravilhosa. Muito obrigada, Dai, pelo carinho. Daiane Paixão tá indo para Vitória, né, de Baixo Guandu. Galerinha de Baixo Guandu aí, ó, obrigada por esse carinho. Bora rasgar a taioba, né, Dai? Beijo pra vocês, meus amores. Obrigada por esse carinho. Eita, dói. Ai, é assim que eu gosto, gente. Eu gosto dessa bagunça boa, assim, ó. Todo mundo misturado comigo. Bernadette, bom dia, meu amor.
4: Oi, Thelminha. Bom dia, minha amiga. Bernadette do bairro Nório Fraga. Tudo bem comigo e com você?
0: Tudo bem.
4: Você passa uma música pra mim?
0: Acho claro.
4: Ofereci pra minhas irmãs, Maria de Lourdes, Cecília, todos os ouvintes. Pra você, um bom final de semana e um grande abraço.
0: Obrigada,
4: tá? Tchau.
0: Bernadette. Pra você também. Euziane Arminda, bom dia, bom dia. Obrigada por esse carinho. Também juntinho comigo. Terezinha, você tá com saudade de mim, Terezinha?
5: Vi, Thelminha, sua linda. Nossa, até que enfim você tá de manhã, né, Thelminha? Porque tô vindo sem você de manhã, hein?
0: Estou por aqui, meu amor, estou por aqui. Ai, aqui não sai, ninguém me tira. Tatiane Nelma, aquele abração especial pra você, Tatinha, pra sua filha, pro maridão, pra essa turma todinha aí do Residencial Nobre. Obrigada por esse carinho. Fala, Deco Pintor, seu lindão.
6: Você, Thelminha, bora rasgar a taioba aí.
0: Bora.
6: Sextou, hein? Vamos que vamos.
0: Bora.
6: Dá um alô pra rapaziada aí, ó.
0: Manda.
6: Arlindo Costor, PR, Deus. Pedreiro.
0: Pedreiro.
6: Construções.
0: Sim.
6: É, Gilson Pedreiro.
0: Gilson.
6: Todo mundo geral aí.
0: Tá.
6: Matheus.
0: Matheus.
6: Rapaz aí. Ignevaldo. Todo mundo geral aí. Vamos que vamos.
0: Tá
6: Litoral. Eu tô legal.
0: Valeu, Deco. Um abraço especial pra você.
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0: abração pro meu querido Ivan, que está lá no Rio de Janeiro, né? Tá curtindo a nossa litoral. O Antônio José de Souza, meu querido Paulinho Cowboy, Marcos Gargamel, que está em Jardim Camburi, em Vitória. Lucineia Martins também já chegou chegando. Isabel Vitória, um abraço para você, pro seu maridão. Obrigado por esse carinho. Minha querida Lala Silvestre, ô Lalazinha, do Recanto da Lagoa, lá no bairro Luiz Iglesias. Renatão Miller, esse vascaíno da data, saiam. Daqui a pouquinho eu coloco seu áudio ao vivo, tá? A maravilhosa Fernanda Soares, do bairro Honório Fraga. Ana Lúcia da Silva Santana, obrigada por esse carinho também. Giones, aquele abraço pra você, pra toda a galerinha da saúde. Já, já eu coloco os áudios de vocês ao vivo,
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0: Litoral, eu tô legal. Tá aí Davi Quaresma, 7 horas 44 minutinhos, né? Você que tá aí grudadinho, Luciano Alves, meu querido, bom dia, sextou. Rodrigo Avancini, aquele abraço pra você também. Obrigada por essa audiência. Bom dia, Thelminha. Adoro você, Thelminha. Penha Lucas, é isso? De Vila Lenira? Ai, Penha, receba meu arroxo, sua dadachaia. Obrigada, Penha, por esse carinho também. Vocês são demais, meu Deus. Lucas Cristo, aquele abração especial para você também, seu danado. Meu querido Raul, bom dia.
1: Thelminha.
0: Ô, Raul.
1: Coisa linda da nossa vida, ai, principalmente de manhã quando a gente escuta sua voz para nos alegrar. Minha filha.
0: Que delícia!
1: Tô aqui, ó. Botando pra suar, até debaixo da língua. Hoje nós vamos rasgar a taioba, vamos amassar esse inhame e o bambu vai dar embeira. Até meio-dia.
0: Tá bom.
1: Depois de meio-dia, só tomar uma gelada,
0: né?
1: Tá bom? Um abraço pra todo mundo aí, da Rádio Litoral. Um abraço pra todos os nossos amigos do Construção Civil aí.
0: Tá bom.
1: E é isso, na Litoral tá mais legal.
0: Tá certo,
1: beijo,
0: Raul.
1: Um cheiro gostoso.
0: Obrigada, meu querido, pra você e pra toda a turminha da obra aí em Marilândia. Obrigada por essa audiência. O Wallace Roberto Ferreira também já tá por aqui. É do bairro Santa Terezinha. Gione. É a galeria da saúde,
2: bom dia,
0: né, Gione?
2: Bom dia. Papai te abençoe o nosso dia. Temos uma sexta-feira abençoada. Manda aí um alô pra galera da saúde.
0: Mando.
2: E manda um alô aí pra equipe de São João Pequeno.
0: Opa!
2: Ali, levando a equipe médica,
0: tá
2: positiva. Papai te abençoe o nosso dia.
0: Sempre, né? Ivan também, Ivan Vago. Bom dia, Thelminha. Manda alôzão aqui pro pedreiro Samuel, meu querido Samuel, que tá trabalhando aqui na roça, rasgando a taioba com você, Thelminha. Ouvindo a melhor do Brasil, Litoral Noroeste. Que aí, tá lá. Tá na obra mesmo. Já mandou um vídeo aqui que tá com o radinho do lado. Samuel tá, deve estar em cima de algum trem, mas cuidado aí, Samuel. Ivan, um abraço pra você. Obrigada por essa audiência. E você, Renatão?
3: Bom dia, Thelminha Rocha, Renato, Miller, vai caindo. Deixa eu te falar.
0: Fala.
3: Já tá valendo a lei 5x2?
0: Que
3: cinco
0: isso,
3: dias em casa,
0: Renato?
3: E dois trabalhando?
0: Que isso,
3: fala pra
0: gente?
3: Mim aí, Thelminha.
0: Tá...
3: Um abraço, querida, Litoral. Eu tô legal.
0: Ela não quer trabalhar mais, não, gente? O que tá acontecendo com vocês? Ih, meu Deus do céu, gente. É, Renato. Não esquece não, gente, que nós não estamos na pandemia, não. Pandemia, todo mundo ficou em casa, né? Então, vai com calma aí. Vamos rever esses conceitos que, sei não. 7h47, você que tá grudadinho, a Copa tá chegando e você já pode levar o melhor para a sua torcida. 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
0: Na Litoral 750, bom dia.
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0: Um abração, meu querido Jonadibo Rassone, Sandra Mara. Já já eu coloco os áudios de vocês ao vivo, tá? Maria Chagas Mara, Magre também, Maria Chagas, Rosângela Bernadone, já chegou por aqui. Cleitinho, um abraço pra você, pra sua esposa maravilhosa, obrigada por esse carinho. Euliceia Lemos Nunes, é isso? Um abração pra você, tá lá no Carlos Germano Nauma. Marley Vicente também, que já chegou, é do João Manuel Meneghelli. Obrigada por esse carinho, Marley. Um abração pro Wanderson Luiz Brunelli também, que já tá por aqui todo animado hoje, hein, Wanderson, seu Dodotché. Já já eu coloco seu áudio ao vivo, tá bom?
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0: O Departamento de Estado dos Estados Unidos anunciou nesta quinta-feira que as facções brasileiras Comando Vermelho, que é o CV, e o Primeiro Comando da Capital, que é o PCC, serão designadas como terroristas globais, especialmente designados como organizações terroristas estrangeiras. Apesar de frequentemente serem aplicadas as mesmas organizações, as duas designações são dois dispositivos diferentes do governo dos Estados Unidos. Enquanto a designação de terrorista global tem efeito imediato, a inclusão da lista de organizações estrangeiras deve ocorrer em 5 de junho. A designação, né, envolve aí uma notificação formal ao Congresso, que tem 7 dias para analisar a medida. No entanto, ela não é submetida à votação. E, na prática, o Legislativo dispõe de poucas ferramentas para se opor à decisão. Como as duas casas são dominadas pelos republicanos, também não deve haver contestação aí com essa medida.
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0: E Neymar, hein, gente? Neymar pode levar de 4 a 6 semanas para voltar a jogar futebol em alto nível. Segundo o ortopedista Maurício Leite, o atacante do Santos e da seleção brasileira sofreu uma lesão na panturrilha no último dia 17, véspera aí da convocação dos 26 atletas do Brasil para a Copa do Mundo. Ou seja, se o prazo de recuperar foi o maior pelo especialista, o jogador só estaria à disposição do time na segunda fase do Mundial a partir do dia 28 de junho.
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0: E previsto como uma das obras para ajudar na fluidez do trânsito e tirar o fôlego pesado da rodovia, o trecho da norte da BR-101 no Espírito Santo vai ganhar também um contorno em Linhares, além dos de Ibiraçu e Fundão, já previsto no novo contrato para a modernização da rodovia assinado em agosto de 2025. A obra está estimada em R$ 700 milhões.
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13: Na Litoral, 8 horas, 4 minutinhos.
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0: Litoral, eu tô legal, é Felipe Rodrigo, ignora, gente, 8 horas 14 minutinhos. Eu também estou aqui juntinho com você, meu querido Wanderson Luiz Brunelli, ó, tá todo animadinho hoje.
1: Dia, Thelminha, que nosso dia seja abençoado por Deus, aqui, manda um alô pra nação rubro-negra aqui do Bairro São Vicente, e hoje tem o sorteio das oitavas de final da Libertadores. Muito obrigado, Thelminha, tô com L de legal, tô com L de litoral, essa rádio show, essa rádio de todos, capixaba do Brasil e do mundo.
0: Ai, hoje ele tá que dá, né? Wanderson, seu lindo, um abraço pra você, meu amor. Zira Winter também, já tá naquele cafezinho da manhã com assado aí, hein, Zira? Que delícia, hein? Nossa, eu comeria esse pastelzinho aí, hein? Ah, fobari. Daniele Cristine, já tá aqui comigo também, já chegou, é do bairro Ayrton Senna, seja bem-vindo. Antônio José de Souza, aquele abração. Fabiana do Recanto da Lagoa também já tá por aqui, né, Fabi? Renilda Rangel, aquele abraço, meu amor. Jones Torezani, um abração. Beto Jama... Ô, Beto, o que você tá perturbando? Você deixa o bichinho quieto, Beto Jamaica? Ele vai te responder, hein, Beto?
2: Ô, Thelma Rocha, o Raul não trabalha mais, não?
0: Deixa o Raul.
2: Só fica mandando áudio?
0: Que isso?
2: Tô gostando disso não, hein?
0: Ah, você tá com inveja, você fica mandando áudio também, ô, Raul. Raul tá trabalhando e muito. Lá em Marilândia, você larga de implicar com o Raul. Beto Jamaica, Beto Jamaica. Ô, meu Deus, esses meninos de obra são demais. Jackson Santos da Silva, bom dia. Até o minha sexta-feira, bora rasgar a taiobinha, né? Só se for agora, Jackson. Um abraço especial pra você também, meu amor. Fábio da Silva, Roberta, lá em Marilândia, córrego Taquaruçu. Aí, galerinha de Taquaruçu. Por que córrego Taquaruçu? Taquaruçu é indígena, gente? A palavra, né, em si, Taquaruçu, eu acho que é indígena. Com certeza... alguns índiozinhos lá na, né, naquela região do córrego. Teve alguma aldeia naquela região. Fala pra mim aí, Fabinho, né? Me atualiza a situação aí dessa região de Marilândia. Córrego Taquaruçu. Taquaruçu. Eu acho que é indígena esse trem, mas não. Fala pra mim, Fabinho. Um abraço, meu querido. Obrigada por essa audiência. Maria Chagas Magri também já tá por aqui. Rosângela Bernardoni.
3: Então, minha, bom dia. Tudo bem com você? Sou eu. Tudo. Rosângela Bernardoni, do bairro São Miguel. Ó, garota, você para. Para com esse negócio de falhar um dia, dois dias. Você pode parar com esse negócio de troca,
0: já
3: hein?
0: Já chega,
3: não,
0: né?
3: Não dá certo, não.
0: Tá bom, tá bom.
3: A parte da manhã é sua, é seu compromisso.
0: Isso.
3: De estar rasgando a taiopa com a gente
0: isso,
3: de manhã.
0: Isso.
3: Ô, Thelminha, mas deixa eu mandar um bom dia, então, pra você, pra toda a sua família, pro meu esposo Paulo, todos a família Bernardoni, pro Luiz Carlos Negão, Ney Oliver, Diego Lira, para todos os amigos, os ouvintes, Marina do Colômbia. E beijos, Thelminha. Tenha um ótimo dia.
0: Obrigada, Rosângela Bernardoni. Só foi umas troquinhas aí e tal, mas já tô aqui, tá? Já tô aqui, hein? Ai, meu Deus do céu, gente. Elizabeth Firmino Santana, aquele abração especial pra você também, meu amor. Obrigada por esse carinho. Raul, fala, Raul. Fala, Raul, fala.
4: Ô, Thelminha, ele tá com ciúme,
0: ele tá com ciúme.
4: O que ele tá falando?
0: Eu sei.
4: É porque ele sabe que nós... Você mora no nosso coração, né?
0: Isso.
4: Ele tá com ciúme. Fala, Roberto, que não tem problema, não.
0: Tá
4: daqui
0: bom.
4: Daqui um pouco, até meio-dia, nós estamos tomando um e eu lembro dele. Mas é trabalho.

0: Fica aí, daqui a pouco mais músicas.
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0: E na Litoral, eu tô legal, gente. 8 horas 33 minutinhos. 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Daiane Michele, Thelminha, sentimos a sua falta, da Chay. Ai, Dai! Dá um abração aí nos seus filhos, o Anthony e a Ailia, né? Ailia também, aquele abração especial pro seu maridão Ivan. Eita, o Anthony, gente, ele é muito fofo. Meu Deus do céu, coisa mais linda esse menino. Dá um abração no Anthony aí por mim, na sua filha também, tá, Dai? Obrigada por esse carinho, meu amor. Deixa eu mandar um alusão aqui para Valdete de Bortoli, que já deixa o um recadinho aqui, né, Val?
1: Bom dia para a minha Rocha, que é Valdete de Bortoli, cidade de São Brás. Quero dizer uma abençoada sexta-feira para você, todos os ouvintes, abençoado final de semana para todos nós.
0: Obrigada, meu
1: na
0: amor.
1: Na Litoral, tô legal. Abraço, Thelminha.
0: Valeu, Valdete. Elizabeth Firmino, Thelminha. A minha neta, Ana Alice, fez 10 anos. Thelminha, manda um alusão para ela, com certeza. Ai, que coisa mais linda, gente. Ana Alice, um abração especial pra você, meu amor. Que papai do céu possa te abençoar. Sua vovó Elizabeth estava toda feliz do lado. Olha a sua coisa mais linda. Aninha, parabéns, parabéns, parabéns, meu amor. Oh, meu Deus. Essas crianças são tudo, né? 8h35.

0: fazer o quê?
1: Deixa eu mandar um alôzão aqui para Liliane Ressoni. É isso? É isso, Lili?
2: Bom dia,
1: bom dia.
2: Já,
1: já tô aqui.
2: Bom trabalho para você.
1: Obrigada, Lili. Para você também, meu amor. Liliane Ressoni já tá aqui comigo. Alcione Quintino chegou chegando. Bom dia, meu coração. Ai, Thelminha, estou aqui te ouvindo, Arlinda, Emanuel, toda a minha família. Manda um alôzão para as minhas amigas Cida, Elza, do Parque do Jacarandás, a Marina também. Obrigada, Alcione, pelo carinho, tá? Dilson Aparecido Pereira já chegou chegando. Fernandinha Alves, Thelminha, beijos, que duchos para você, para Dani, Guarnaí, Luiz Carlos, para toda a turminha da Rádio Litoral. Obrigada, Fernandinha, pelo carinho. 8h41.
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1: Litoral, eu tô legal, 8 horas 55 minutinhos. Minha querida Valdete, que já deixou recadinhos desde cedo,
2: bom,
1: né, Valdete?
2: Bom dia também, Rocha, Valdete, de Borto, comunidade de São Brás.
1: Valdete.
2: Feliz abençoado sexta-feira pra você, todos os ouvintes, abençoado final de semana pra todos nós.
1: Obrigada.
2: Na Litoral, tô legal. Abraço pra mim.
1: Ai, Valdete, sua linda, um abraço pra você. Maria Cirilo também, bom dia, um abençoado final de semana pra nós, né, Thelminha? Com certeza, Maria Cirilo. Um abraço para você também. Ana Cláudia, bom dia. Thelminha, bora tomar um café com churros? Ah, que delícia. Não, senhora. O tal dos churros é bom, né? Quem inventou isso, trem, gente? Aí vai lá e mete um chocolate ou mete um doce de leite ali no meio.

0: senhora da fé. Ai, ai, ai. E os churros? É aquela massa, é uma massa muito simples, né, de se fazer. Aí joga, passa ali na, no açúcar com canela. Ah, gente, trem é bom demais, Aninha. Come umzinho só por mim, tá bom? Agora, essa xícara do café aí, se possível, você pode dar um golaço aí, porque o tal do café eu gosto, tá? Com força. O Renato, você conhece o tal do Taquarussu, é isso?
1: Tchauminha.
0: Ah, oi.
1: Renato. Ah. Taquarussu significa taquara grande, tá?
0: Oh, taquara grande?
1: Taquara grossa, então.
0: Taquara grossa?
1: Lá sempre tinha taquara.
0: Ah, taquara.
1: Maior, grossa.
0: Grossa?
1: Então, Taquarussu.
0: Ah, tá.
1: Por isso ficou o nome.
0: Ah,
1: Taquarussu.
0: Ah, entendi. Ah, bem. Ah, o treino significa, então, a taquara grossa. Acho que é melhor eu ficar pensando em muita coisa, não. Jesus! 8 horas e 58 minutinhos, vamos falar de coisa boa aqui também, né, gente? 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

0: Bora lá então, né? A nossa segunda sequência dos 45 minutinhos de música.
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1: Luan Santana e Léo Foguete. Luan City Festival São Paulo.

0: Litoral, eu tô legal. Segue a gente lá no Instagram, @litoralfmnoroeste. 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Deixa eu mandar uma alusão pro Adriano da Silva Oliveira. Ele é da Morada do Sol, tá aí curtindo. Tiara Lorenzucci, sua linda. Thelminha, tô aqui no bairro Nossa Senhora da Penha, hein? Curtindo. Rita Stanice também já tá aqui comigo. Alessandra, sua linda, beijo especial pra você. Tá no bairro Colômbia. A Ângela também já tá por aqui, é do bairro Santa Margarida, já tá curtindo a nossa Litoral também. A Alcione já deixou recadinho. Deixa eu ver mais quem aqui. Robson Conte, é do Vila Amélia. Ó, e Dalina Gade, aquele abração pra você, meu amor. Meu querido Guedes, que é motorista de aplicativo, tá aí curtindo a nossa Litoral. A todos os meus motoristas de aplicativo, aquele abraço. Meu querido Samuca, que eu encontrei lá no bairro Luiz Iglesias, né, Samucão? Um abraço especial pra você, seu lindo. Edivaldo Souza também já tá aqui comigo. Juliana Bida, bom dia, meu amor. Tá no bairro Santo Antônio, tá trabalhando agora. Luciana também já tá aqui comigo, Luciana Maria de Deus, é de Vila Lenira. Deixa eu ver aqui. Zira também, que já deixou um recadinho. Geisiane Lorenzucci, Kleber de Lima. Fala, Klebinho. Tá trabalhando agora, né, Klebinho?
1: Alô, Thelminha. Bom dia. Aqui o Klebinho Lima Sorriso participando mais uma vez. Estamos aqui trabalhando na manutenção do Freeza. Igual um cachorro, tá?
0: Que isso,
1: você tá doido? Manda um abraço pra todo mundo aqui, pro Sting, pro Dudu.
0: Sting?
1: Pro Sereno, pro Rogério, pro Macarrão.
0: Macarrão?
1: E pra todos da Litoral e também pra ela, né? Minha amada, Catiúlio Santana, que não pode faltar.
0: Claro.
1: Um abraço pra todo mundo. Tchau, tchau.
0: Valeu, Klebinho. Aquele abraço pra você. Hernani Lírio também já tá por aqui. Manuel Santos, aquele abraço especial pra você.
2: Bom dia.
0: Legal.
2: Tá legal.
0: Tá legal, né, Manuel? Eu mando.
2: Deixa o Brook. Reginaldo.
0: Reginaldo?
3: Manda um alô pra galera aí do Brook.
0: Brook.
3: Sextou, bebê. Sextou. Já pode estar
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na Litoral, eu tô legal, é Bruno Rosa pra você, gente. Você foi atriz demais, hein? Que isso, Alexandra Mantovani, um abraço especial pra você, sua lindona. Tá lá no bairro Colúmbia, tá curtindo aqui a nossa Litoral. Obrigada por esse carinho. Ai, ai, deixa eu mandar aquele alô pra minha parceira maravilhosa, né? Tainã Camilo, essa flamenguista que é tudo de bom. Aí o maridão Cleitinho quase infarta agora, né? Né, Tainá? Um abraço pra você, meu amor. Ai, gente, eu gosto. Eu gosto de

0: gente. O Wellington Xavier, aquele abraço, tá no bairro São Marcos, tá curtindo. Isabel Vitória também, que já deixa o recadinho. Maria Aparecida do Fioravante Marino. Wanda Vitelona, ótima sexta-feira pra nós, meu amor. Verinha Lúcia também, do bairro Aparecida. Toda a turminha aí da fábrica do Alan, aquele abraço. Ricardo Toffoli, aquele abração pra você também. É, Thelminha, tamo junto, aquele abraço, hein? Luciana Lourenço Pesce, aquele abração. Ah, deixa eu ver quem. Emir Walter, Piana. É do Alto Vila Nova, seja bem-vindo. Valdirene Montebello também, aquele abraço. Hernani Lírio, Clebinho, a todos vocês aí, ó. Mano Moscão, mano! Bom dia, Thelminha! Um abraço do Mano Moscão, sextou, hein, mano? Um abraço pra esposa e pros filhos aí. Obrigado pelo carinho, tá bom?
1: Começa você já, né, Thelminha?
0: Que isso,
1: Cleiton? Você para com isso, já te falei já,
0: que
1: hein,
0: isso,
1: Cleiton? Para com isso.
0: Que isso,
1: Cleiton? Minha mulher é vascaína.
0: Não, quem é vascaína? Sua mulher vascaína, Cleiton? Até parece, Cleiton! Sai fora disso, rapaz! Nem você é vascaína! Você tá mais pra ser flamenguista! Você tem cara de Flamengo, Cleiton! Sua esposa já é flamenguista! Não vem com graça, não, hein? Não tira o doce da criança, não, hein, Cleiton! Agora você falar que é vascaína, para com isso! Que isso, gente? Não aguento trem desse, não! Ó, oh, Tainã e eu, grande parceira. Ai, meu Deus do céu. Eu não aguento vocês, não, gente. Eu vou ali pro intervalinho 10 horas, tá? Daqui a pouquinho eu volto.
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11: Na Litoral, 10 horas, 3 minutinhos.
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11: É, na Litoral eu tô legal, 10 horas 4 minutinhos, bora lá começar? 60 minutos de músicas aqui na Litoral.
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0: Cultura Muito Legal, 10 horas 23 minutinhos. Meu querido Tim, Tim Piano, é isso, né? Ô, Thelminha, nós por cá na obra, estamos aqui em Barbados. Ei, estamos pelo... Como é que é? No app esperando? Da 4 da tarde? Nossa, só vão sair 4 da tarde. Vocês são menino de obra mesmo, eu gosto assim. Que tem uns aí falaram que meio-dia já estão rachando fora. Ó, Tim Piana. Ô, Tim, um abraço especial pra você aí, a galerinha que é menino de obra, menino e menina, né? Meu querido André, um abraço especial pra você também. Tá no Vicente Soela. Fábio Roberto tá aqui comigo. Bora, Thelminha, bora. Bairro Aparecido, ó. Adilson Aparecido, Thelminha, Thelminha. Fala com o Creitinho aí, que até a voz dele é de flamenguista. Mas eu já falei, Adilson. Eu já disse pra ele, tem a voz, ele tem a cara, ele tem o jeito. A esposa dele já é flamenguista. Ele já tem todo o jeitão de flamenguista. Aí mete no peito, fala que é vascaíno, não dá pra entender um trem desse. Não, Adilson. Enlouquece. O Arley, aquele abraço pra você, meu querido.
1: Bom dia, bom dia, bom dia, bom dia, bom dia, bom dia, Thelminha Rocha. Manda um abraço a todos os ouvintes dessa rádio litoral.
0: Meu mano.
1: Maravilhosa.
0: Meu mando, meu amor.
1: Uma ótima sexta-feira.
0: Obrigada.
1: Que sextou, sextando.
0: Não é?
1: Quem sextou, sextou.
0: Quem não sextou, não sextarás.
1: Vamos que vamos. Chama.
0: Já pode,
1: beijão,
0: né?
1: Pra minha esposa Silvia, meus filhos Eduardo, Gustavo e Camille.
0: Tá bom.
1: Um abraço pra você, minha amiga.
0: Obrigada.
1: Na litoral, tô mais que legal.
0: Valeu. O Arley, um abração pra você e pra toda a sua família. Bom dia, Thelminha. Fabinho Grolo aqui, ó, de Governador Lindenberg, bairro Morelo. Thelminha, manda abração pra nós aqui, né, galerinha aí. Tá certo, então. Obrigada, meu amor, pelo carinho. Meu Mateuzinho, meu primo, tá lá de Butuca. Eita, nós. Tá fazendo o quê? Thelminha, tô aqui, tô sentadinho, tô quebrando cacau, Thelminha. Nossa, meu primo, que delícia esse cacau aí, hein? Opa, que cacauzão, hein, rapaz? Você tá doido, os trem bonito demais da conta. Então a galera que tá aí, é no cacau, é na pimenta do reino, é no café, na banana. Que Deus possa abençoar todos vocês. Mateuzinho, se cuida, tá bom, seu lindo? Um beijo, a prima te ama, meu amor. Oh, meu Deus do céu, essa família minha é tudo de bom. Eu gosto assim. O que, que foi, Cleitinho? O que, que é?
2: É, gente, não sei não, hein, Théo.
0: O quê?
2: Você tá querendo desviar minha mulher pro mau caminho.
0: Que isso,
2: gente? Agora o povo falando que eu sou flamenguista.
0: Não
2: vai rolar, não.
0: Não, não, não, eu não desvio ninguém, não. A gente aqui, a gente tem uma bola de cristal, eu, a Dilson, toda a turma aqui, sua esposa também. Nós temos uma bola de cristal e a gente, entendeu, só chama. Fala assim, ali, ó, é a cara. Aí você já tá ficando até mais maleável, Cleitinho. Já tá ficando maleável. Daqui a pouquinho, né, já pode, já pode.
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2: Felipe Araújo, aqui no Mineirão, de um jeito tanto quanto.

0: Não vão me deixar sozinha aqui não, hein? Josineia Menezes, Thelminha, manda um alôzão aqui pra minha amiga Ariana. Tá certo, do bairro Andaro Fraga? Josi, beijo pra você, pra Ariana, pra toda essa turminha maravilhosa. Elizabeth Firmino também, que já tá por aqui. Maria Aparecida, sua linda. Um beijo especial pra você, do bairro Luiz Iglesias. A Maria Aparecida do Fioravante Marino. Ai, meu Deus do céu. Rafaela Rodrigues, é isso? Aquele abraço especial, Thelminha. A Juliana, ela tá completando mais um aninho de vida? Pra minha tia, hoje o nome dela é Juliana, até o meu Juju! Oi, Juju! Hoje é seu dia, meu amor! Parabéns, parabéns, muitas felicidades, que Deus possa te abençoar imensamente, tá bom? 10h54, vou ali pro intervalinho, já já tô de volta, hein?
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5: Na Litoral 10h59.
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1: Então vamos lá, né? É isso, gente, 10 horas 59 minutinhos, você grudadinho comigo aqui nessa manhã maravilhosa da nossa Litoral. Você também pode participar, tá? É só deixar aquele recadinho esperto aqui pra mim, já quero a sua participação, 996526580, e a gente começa agora com os nossos 45 minutinhos de música. Aproveita, vai lá no nosso zap, 996526580, deixa a palavrinha promoção, que aí, né, você vai seguir direitinho as regras. Temos o nosso painel virtual lá que vai te ajudar com relação a isso. Bora lá começar?
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2: Sabe, temperador. É som de paredão. O solo que vai ficar na sua mente aí, ó. Bora, Demi Boy. Bota pra estourar.

0: na Litoral, eu tô legal, eu me apaixonei. O Vitinho Imperador, quem gosta dessa música é Joana, lá de Alto Joatuba, né? Joana, Jaqueline, Maridão, aquele abraço especial pra vocês aí. Saudades da pequena Joana maravilhosa. 11 horas 22 minutinhos, meu querido Fábio Rômulo, Thelminha. Já pode, já tá cedo. Fabi! Manda um abraço pra nós aqui, estamos trabalhando te ouvindo. Fabinho, Walter, o Caio, aos meninos só na plantação lá, né, nas mudas de café. Deus possa abençoar vocês aí, tá bom, meus amores? Ai, daqui a pouquinho pode, daqui a pouquinho pode. Rafael Burel tá aqui juntinho comigo também,
1: bom,
0: né,
1: dia,
0: Rafael?
1: Thelminha.
0: Bom dia, Rafael.
1: Bora. Manda um alô aí pra galera do Silva Material de Construção e da Refrigeração GAT.
0: Tá
1: na
0: bom.
1: Litoral, eu tô legal.
0: Valeu. Maria da Conceição Freitas também tá aqui comigo. Rafaela Rodrigues, bom dia, Thelminha. Aquele abraço pra você, Rafaela. Deixa eu ver mais quem aqui. Ah, sim. O Adilson Desabado deixa um recadinho também, né, Adilson?
2: Bom dia, Thelminha. Sou Adilson aqui do Bar Operário. Sextou, bebê.
0: Sextou, Adilson.
2: Graças a Deus, Thelminha. Só agradecer ao nosso Papai do Céu por mais essa oportunidade maravilhosa, né? Estamos presentes para mais um dia, né? Isso é o que importa, né, Thelminha? O resto a gente corre atrás.
0: É verdade, meu querido.
2: Bom, Thelminha, forte abraço para você.
0: Obrigada.
2: Toda a sua família, tá? E um ótimo semana para todos os ouvintes da Rádio Litoral. Na Litoral, tô mais que legal, bebê.
0: É isso,
2: vamos rasgar a paioba,
0: bora, Adilson, seu lindo. Um abraço, meu querido. Rosane Faustino também. Cleidinha Merlo já tá por aqui, tá lá no Vila Amélia. Vandinha Bitelon. Que isso, hein, Vanda? Thelminha, bom dia. Bora aproveitar esse climinha maravilhoso para comer uma delícia. Canjiquinha, logo mais, hein, Thelminha? Nossa Senhora. Ah, mandou umas fotinhas aqui. Que bonitinho, tudo cortadinho, gente. É, Vanda, acho que eu tô chegando por aí, hein? Um abraço, meu amor. Marilete também, Thelminha. Hoje, meu neto Tel está completando aí mais um aninho de vida. Manda um alôzão para ele, pequeno Tel, gente. Ô, coisa boa. Um abraço especial pro Theo, Marilete. Um abração para você, de Alto Vila Nova. Que Deus possa abençoar esse menino maravilhoso, Theo. Maravilhoso. Zira, me chamando para... Nossa, olha só, Thelminha. Comprei aquele peixe hoje, já fiz uma moqueca. E que moquequinha maravilhosa essa daí, hein, Zira? Agora eu vou comer melancia. Que coisa boa, então, sua danada. Um abraço especial pra você, meu amor. Luciomar de Laranja da Terra, galerinha de Laranja da Terra. Você tá sumida, hein, danado? Não some da minha vida, não, hein, Thelminha? Bora! Já estou chegando por aí, Wanda! José Carlos do Córrego do Almoço também já chegou por aqui. Nossa Senhora! Eita, eu já tô até com fome. 11h24.
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4: 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Faz o L, faz o L, faz o L. Isso é DNA de GG em Salvador, Bahia. Aí, ó.

0: na Litoral Eu Tô Legal, 11 horas 44 minutinhos. Minha querida Odete, bom dia, Odete.
1: Bom dia, sua linda. Você está, hein? Linda. Pode ou tá cedo?
0: Pode, uai.
1: Final de semana, beijos.
0: Obrigada, meu amor. Pra você também, Jéssica Borel tá aí, Gerlane da Silva, todo mundo já. Aguimar Santos, o Ratinho.
2: É isso aí, bom dia, bom dia, bom dia, bom apetite pra quem vai, papá.
0: Ai, é
2: da uma rocha. Aquele abraço a todos, tá ligado na Litoral. Esse sol de manhã, esse dia, aquele frescor, não
0: é
2: mesmo?
0: É,
2: e agora aquele solzinho maravilhoso, isso é Colatina, maravilha, de mudança de clima, não é mesmo? Outono para o inverno. Pô, oh, que gostoso. Vamos lá, o São João tá chegando.
0: São João, né? São João, São Pedro, Santo Antônio.
2: Então, essa junina, legal. Um beijo, gente, para a Morena Love. É claro, para vocês, aquele cheiro.
0: Eu amo festa junina porque tem pé de moleque. Ai, como eu gosto de pé de moleque. Nossa Senhora. Um abraço especial a Guimar Santos. Raniele, sua linda. Beijo pra você. Tá lá no bairro São Brás. José Batista Pires também é do bairro Vicente Soela. Vamos lá, gente. 11h45. Deixa eu pegar aqui pros nossos prêmios. Para o Negão, que foi saído aqui, né? Para são dois sorteios. O copo térmico do Valci vai ser... pra tarde com ele, meu querido Tiroga, tá? O Tiroguinha, a partir das 14h, vai estar aqui, tem copo do Valci. A gente vai sair os R$100 do Amigão Embalagens e também aquela marmita maravilhosa do restaurante do Negão. Saindo aqui, ó, Amigão Embalagens, R$100 no voucher aqui para o Orlane Amorim dos Anjos, é isso? É do bairro Vicente Soela? Final de telefone 1741, minha querida Orlane. Amorim dos Anjos faturando R$100 em vale-compras do nosso querido Amigão Embalagens. A marmita do restaurante do Negão saindo para Eusiane Arminda. É do bairro Perpétuo Socorro, final de telefone 8064. Eusiane Arminda vai encher a barriguinha hoje com o restaurante do Negão, hein? Então, parabéns para Orlane e para Eusiane.
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0: Felipe e Rodrigo. E assim, quase finalizando a minha participação, já tá chegando ele, Bruninho e Natizinha. A partir das duas tem ele, meu querido Tiroga. Amanhã, 7 da matina, você tem um encontro marcado comigo nesse sábado maravilhoso, tá bom? Eu vou saindo de fininho, mas deixando com muito carinho o meu abraço e o meu beijinho assim, ó. Mas só pra você e até amanhã, se Deus quiser.
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3: Sextou, né, querida? Chama.
7: Boa tarde,
3: minhas delícias. Querida, sextou.
8: Sextou no pique.
3: A última sexta-feira de maio, graças a Deus, né?
8: Eu não vou, se eu fosse você, eu não confirmava isso, não.
3: Por causa de quê?
8: Vai que semana que vem é maio ainda.
3: Ah, não, gente, pelo amor de Deus. Semana que vem tem que ser feriado.
8: É, verdade.
3: Em nome de Jesus. Isso não pode ser maio mais, não.
8: Isso, semana que vem vai ser feriado, não
3: é
8: pra gente.
3: Semana que vem também é minhas férias.
8: Semana que vem é feriado, só não é pra gente, no caso.
3: Quem disse que não? A gente pode dar um jeito de reverter essa situação, hein? Ai, ai, ai.
8: Às vezes esqueceram.
3: É, deixa
8: eu dois. Vem ouvir Bruninho Nath na melhor sexta-feira do mundo.
3: Então já chama no contatinho no 999-86-1050.
8: Sexta-feira boa é sexta-feira dando presente.
3: E tem o que de bom?
8: Sorriso eu gosto no pagode.
3: Ixi, manda assim aí pro dia 19 de setembro na Praça do Papa você curtir com acompanhante.
8: Litoral com sorriso maroto.
3: Litoral com sorriso maroto, manda no zap.
8: 999-86-1050. E posso fazer um pedido?
3: Faz.
8: Não mexe nas minhas gavetas.
3: Ah, não.

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0: Feira.
1: Sabe qual a boa de hoje?
0: Uau.
1: Aniversário do Carioca Paraguaio.
0: Então não é boa, não.
1: Ué, você perguntou a boa de hoje pra você?
0: Boa, isso não é coisa boa.
1: Ué, você não acha isso coisa boa, não? É aniversário do Careca Paraguaio.
0: Ô, Carioca, Nadizinha vai aí pro seu aniversário.
1: Eu vou, manda um convite aí, Careca Paraguaio.
0: Nadizinha vai aí.
1: Eu vou.
0: Vai lá, no lugar bom lá.
1: Eu vou lá, um happy birthday pra ele. Ele mandou foto aqui com um golfinho. Já viu esse golfinho dele aí?
0: Nunca vi esse golfinho nada.
1: Esse golfinho nada, depende do...
0: É pra nadar esse golfinho?
1: É um golfinho pra nadar. Ele gosta, né? Rosinha ali, ó.
0: Falou, Carioca.
1: Valeu, Careca.
0: Careca Paraguaio. Juberuba vai no aniversário dele, hein?
1: Vai mesmo?
2: Acertou, graças a Deus. Juberuba na atividade.
1: Segundos,
2: boa tarde, Bruninho. Boa tarde, Natizinha. Boa tarde para os ouvintes da Litoral.
0: Bruninho, no banheiro. Vou no banheiro.
2: A feira dos municípios do Espírito Santo é uma oportunidade de conhecer gastronomicamente e culturalmente o nosso estado.
1: Entendi.
2: E tá maravilhoso, vale a pena conferir. Juberuba fez uma Juber corrida com a moça Lidiane, Bruninho.
1: Ah, é?
2: Natizinha, lá de Água Doce do Norte. Ela faz trufas de café, até então eu já conhecia, mas ela faz uma que é surreal, que é a trufa de melado, Bruninho, Nath. É absurdamente delicioso.
0: Vamos lá então pra comer essa trufa.
1: Eu queria saber por que não mandou um pouquinho pra gente. Se ele carregou a Lidiane, podia ter comprado com ela diretamente e ter trago pra gente, né,
0: Juberuba? Tava ali no pavilhão, vim aqui rapidinho na Litoral.
1: É, trazia pra gente a trufa. Já falou que é gostosa e tudo mais, mas não trouxe pra gente experimentar.
0: É.
1: Aí não dá. Aí não dá.
0: Falando em coisa gostosa.
1: É eu.
0: Vamos para Japira.
1: Lá vem.
3: Boa tarde, Bruninho, amiga Norte.
1: Boa tarde.
3: Eu tô tendo um pendurinho quente aqui, abafado, né?
1: Aham.
3: E amanhã tem a festa aqui do Dr. Jones, pertinho, né?
1: Né?
3: A Litoral, eu tô legal. Vamos lá, que é esse peixe na minha rede, hein?
0: Esse peixe na rede.
3: Ah, é.
0: Matheus, ele vai em todas as festas, né, cara? Ele vai lá nessa festa do Dr. Jones.
1: Será que ele vai na festa do Divino hoje?
0: Eu acho que ele tinha que ir,
1: Ele
0: cara.
1: Tinha que vir aqui na festa do Divino de Viana.
0: Festa de Viana. Vem pra cá, Matheus.
1: A 209ª edição, pra ele curtir Simone Mendes, falar no cangote do Ferrugem.
0: E gemer com Nayara Azevedo amanhã.
1: E pediu 50 conto de volta. Pois eu acho que ele tinha que vir.
0: Eu acho.
1: Matheus, se planeja pra você vir, hein?

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1: Acabou a semana, já é final de semana. E hoje é sexta-feira, e hoje é sexta-feira.
2: Acertou, molecote. Meio dia 17 aqui na Litoral, a número 1 do Ibope. Você participa pelo WhatsApp, então hoje é presente. Tem ingresso pra Sorriso Maroto. Sorriso eu gosto no pagode. Dia 19 de setembro na Praça do Papa. Tem que mandar a senha Litoral com Sorriso Maroto. Manda aí e boa sorte. Litoral com Sorriso Maroto. Quem tá ouvindo a Litoral? Fábio de Jardim Tropical, meu parceiro. Boa tarde.
3: Boa tarde, Natizinha. Boa tarde, Bruninho Molecote. Sextou, hein? Daqui a pouco eu tô partindo pra Aracruz. Passar lá na casa dos meus filhos, pegar eles, porque esse final de semana é com o papai. Manda um alô pra eles. Na Eduardo da Vilucos e na Litoral, eu tô mais que legal. E pra todos os campos que eu vou, só ouço a Litoral.
2: Boa, meu par.
3: Sextou, bebê.
2: Valeu, vai lá, aproveita as crias esse final de semana. Daqui a pouco eu vou partir também. Hoje eu tô aqui até as duas só, molecote. Na Grande Vitória, que hoje, 2 horas da tarde em ponto, em Puento, estarei partindo pra Calortina. Alô, Colatina! Tô chegando aí, hein? Hoje tem o feirão. Feirão lá na Avenida Beira Rio. Vou estar lá junto com a galera. Vou estar também hoje lá no PGE, Prêmio Gazeta Empresarial. Então, ó, alô, Colatina! Final de semana estaremos juntinhos aí, hein?
4: E traz meus presentes, hein? Você vou vai ver a perereca de lá?
2: Que eu vou comer de perereca lá em Colatina esse final de semana, você não tem nem ideia.
4: Mentira, sério?
2: Ô, Lidiana Escapati!
4: Letícia, vai saber disso, hein?
5: Boa tarde, Colatina, ligadinho com vocês. Opa! Vocês demais hoje, hein? Aqui no meu horário de almoço, ouvindo a melhor, né? A Litoral. Manda aquele alô especial pra galera em Cidade Continental.
2: Tá Coladinho bandado.
5: Sempre com vocês, hein? Sextou, bebê. Beijão. Lidiana Escarpaz.
2: Beleza, Lidiana. Beijo.
4: Um beijo.
2: Luiz Corujão, eu tô meio perdido no tempo. Que dia que é hoje?
4: Fala pra mim.
6: 29 de maio. Sextou. A última do mês.
2: A última.
6: Boa tarde, Bruninho. Boa tarde, Natizinha.
4: Boa.
6: Boa tarde, meus amigos e amigos de grupo. Moradores do bairro Bom Fim, ouvinte editorial. Luiz Corujão, do bairro Bom Fim.
2: Não, hoje não.
6: Já iniciei minha sexta-feira. Tô aqui tomando aquela...
2: Hoje não.
6: Geladinha.
4: Hoje sim, hoje sim.
6: E vamos que vamos. Se liga na Litoral que você fica mais que legal.
2: Beleza,
6: é
2: Luiz.
6: É nóis.
2: É você, meu parceiro. Meio dia 39.
7: Lucas, não tem um grilho de um jeito diferente.

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0: Litoral Tô Legal, agora são 12:57, bora pro intervalo comercial e daqui a pouquinho tem mais uma sequência pra você anotar.
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0: O 999-86-1050.
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1: Olá, Magno de Colatina, meu parceiro.
0: Lá vem.
1: Preciso ler um pouquinho antes.
0: Lá vem.
1: Ah, vai.

0: Isso daí, toca pra gente, Bruninho. Rádio Litoral, primeiro lugar geral, no Ibope.
1: Se eu não toquei semana passada, você acha que eu vou tocar hoje?
2: Que diferença fez? É isso aí, deixa o cara em paz, coitado. Já tá ruim sendo corno. Aí você quer implicar com a vida dele ainda?
1: Para, Natizinha.
2: Tá doido?
1: Anderson, meu parceiro.
3: Boa tarde, Bruninho. Boa tarde. Sextou, hein, bebê? Boa tarde, Natizinha.
2: Boa.
3: É, Bruninho, você vai vir pra Colatina aqui. Boa. No feirão na Beira Rio aqui, ó. É aí, você vai pagar uma cerveja pra mim aqui, hein? Deixa uma cerveja paga aqui pra nós, hein?
1: Vou deixar uma paga.
3: Sextou e eu tô com a garganta seca. Uhum. Então vem, neném, vem.
1: Aí,
3: vem,
1: neném. Tranquilo. Eu vou
2: vai, neném.
1: Eu vou deixar minha assinatura.
2: Uhum.
1: Vou pegar um papel, vou assinar. Aí você pega essa assinatura, com mais R$15 você toma uma cerveja em qualquer lugar em Colatina.
2: Beleza.
1: Fechou?
2: Beleza.
1: Anderson, gente boa.
2: Vai, neném.
1: Olha o neném aí, ó.
2: Ah,
4: fala, molecote. Bruninho.
1: Oi.
4: Vamos pegar 130 km, indo e voltando, meu patrão. Lá pra Colatina. Tô partindo pra Colatina também.
2: Aí,
4: bora colando aí, Bruninho. Batendo a rádio, fazendo um pega. Aô, tchê. Aô, Natizinho. Cola comigo, Natizinho.
2: Não quero não,
4: Natizinho. Cola de adesivo, Natizinho. Um abraço.
2: Tô fora. Aí, Bruninho, vai dormir com o Arlindo lá em Colatina, hein?
1: Eu quero contar
2: Arlindo,
1: as pessoas.
2: Lá na Beira Rio de Colatina.
1: Quero.
2: Hoje à noite, vai lá ver o Bruninho.
1: Tem um pronunciamento que acabei de receber uma mensagem aqui que foi cancelado. Não vou mais pra Colatina.
2: Vai lá, Arlindo, vai lá ver o Bruninho, Arlindo. Vai lá.
1: Foi
2: chega
1: cancelado.
2: Dando aquele beijo no cangote dele que ele gosta.
1: Não vou mais pra Colatina, beleza? Pode ficar tranquilo.

0: curtindo a gente aí na internet, meu amigo rico, Léo Pestana, que já tá querendo tomar uma.
1: Ah, novidade.
0: Tomei 1,26, você não Mas trabalha
1: é
0: não, Léo?
1: É lindo ver o rico viver, né?
0: O Léo não precisa trabalhar, porque o cara é herdeiro e o cara é proprietário dos maiores, das maiores casas de carnes ali que existe.
1: Exatamente.
0: Isso aí.
1: Que vida boa, hein?
0: O cara é...
1: Que vida mansa, hein, Léo Pestana?
0: O cara tem fazenda onde ele mesmo tem o gado que ele disponibiliza lá na casa de carnes dele.
1: Caramba! É a empresa dele, né?
0: É a empresa dele.
1: Entendi.
0: O cara é brabo mesmo.
1: É, cortes finos.
0: Cortes finos e outros grossos também.
1: Exatamente.
0: Ô, Patrick Los Neto, encontrei com o Patrick Los Neto ontem, lá na Feira dos Municípios, cara.
1: É, o que vocês arrumaram lá?
0: Aí me apresentou o pessoal lá, o prefeito lá de Afonso Cláudio, aí falou assim, aqui, mas como é que vocês aguentam o Patrick Los Neto todo dia na rádio? Eu falei, não, a gente não aguenta.
1: É uma pergunta boa.
0: A gente não aguenta. É. Ele aparece pronto, tá bom.
1: Tem que aceitar, né? Só aceita. E quando ele não manda os textão no Instagram com as reflexões?
0: Manda.
1: Ele manda, gracinha, gente. Ele manda. Eu sabia que se eu recebo, eu também imaginei que você também receberia.
0: E é a ChatGPT que ele faz aqui.
1: Eu tenho certeza. Beijo, Patrick.
0: É Bianca Andrade.
2: Boa tarde, Letizinha. Boa tarde, mundo é forte.
1: Boa tarde,
2: toda a família litoral. Sextou. Sou a Rebeca Andrade de Colatina. Aí, molecote, não mexe nas minhas gavetas. Beijo, beijo.
0: Tá bom.
1: Eu acho que você tá mexendo nessa gaveta demais.
0: Eu vou lá pra Colatina hoje, vou mexer nas gavetas lá em Colatina. Rebeca, me espera aí que eu tô chegando.

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2: Ei, deixa eu te levar pra cama, vai.

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1: Na litoral eu tô legal! 1h38, bora molecote!
2: 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E hoje também.
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1: Para, Natizinha. Deixa quieto. 1h38. Confusões acontecem, erros acontecem.
4: Exatamente. Quem nunca errou? Se a gente errou, foi tentando acertar.
1: Isso aí, frases de.

0: Patizinha, boa tarde, tudo beleza?
1: Tudo beleza.
0: Tô ouvindo a rapaziada falando que aí, partindo pra Colatina.
2: Bora pra Colatina?
0: Cuidado que Colatina tem uns filos violentos, hein?
1: Eita.
0: Ah, Nanita, tô muito mais que legal, aquele abraço.
1: Eu acho que ele tem que ir pra Colatina também.
2: Vai eu, ele, Arlindo da Metaltech, todo mundo junto dentro do carro.
1: Exatamente, vai ser a minha melhor trip pra Colatina.
2: Nós vamos parar ali em Biraçu pra comer um pastel.
1: Claro, quem vai pagar vai ser o Arlindo.
2: É lógico, porque ele tem dinheiro.
1: Exatamente.
2: E como o Magno de Colina de Laranjeiras trabalha pra seguradora, ele vai segurando daqui lá.
1: Exatamente. É porque ele gosta de fazer isso, né?
2: Ô, então, Rosângela de São Miguel. Cadê,
3: Rosângela? Ei, Bruninho. Ei, oi, Natizinha. Oi. Boa tarde. Tudo bem com vocês? Sou eu, Rosângela Bernardoni, do bairro São Miguel, em Colatina.
2: Oi.
3: Quero mandar boa tarde pra vocês, pro meu esposo Paulo, pra todos da cadeira cativa.
2: Boa.
3: E beijos. Tenha uma ótima tarde. E, Bruninho, seja bem-vindo à Colatina. Beijo.
1: Gracinha, beijo.
2: Vai lá pro portal de Colatina me receber, minha amiga. Quando eu estiver passando em cima da ponte ali, eu te encontro lá.
1: Ai, ai.
2: Laurieri!
4: Boa tarde, Bruninho. Boa tarde, Natizinha.
1: Boa.
4: Eu tô por cá, né? Ligadinha na melhor. Férias acabando, né? Fazer o quê?
1: Mas
4: tem que acabar, né?
2: Não,
4: a gente não pode fazer nada. Semana que vem estou de volta, ativa e ligadinha na melhor. Beijo, Laurieri já vai atender.
1: Beijo pra você, Lauri.
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1: Acabou, hein? Litoral! 1h43, se você conseguiu anotar toda a sequência, você cadastra no site.
2: Lá no litoralfm.com.br.
1: Tá valendo pra você uma camisa oficial da Seleção Brasileira.
2: O kit churrasco com picanha.
1: Uma TV de 70 polegadas.
2: E um fardinho de cerveja também.
1: E aqui, nessa TV de 70 polegadas, você vai poder assistir a todos os jogos do Brasil na Copa. E os outros jogos também, mas a gente quer assistir principalmente ao Brasil, né?
2: Exatamente, torcer e vibrar com nossos canarinhos, a nossa Seleção Brasileira.
1: Você vai poder assistir e colocar sua antena pra você assistir na TV Gazeta. E o Will Loyola da TV Gazeta tá aqui pra falar com a gente sobre isso, né, Will?
2: Ei, Will.
1: Boa tarde.
3: Aqui porque eu fiquei sabendo que tem negócio de churrasco, camisa, tudo que eu tô precisando pra torcer.
1: Mas não é hoje, você veio adiantar, porque é só dia 17.
3: É dia 17.
2: É, deu mole, é, deu
3: mas
2: mole.
3: Mas eu anotei a sequência, filho, sai pra lá, eu, hein.
1: Você anotou também? Anotei. Hoje não é nosso dia.
3: É, eu gostei dessa, gente, quando eu cheguei que tava tocando assim, hoje não é meu dia, eu falei, meu pai, será que é um sinal pra mim? Gente, tarde boa pra vocês. Eu vim aqui pra falar, ó, quem ganhar essa televisão 75 polegadas, né?
2: 70.
3: 70?
2: 70 polegadas.
3: Tá doido, cabe não tem nem casa. Parede lá em casa pra botar um trem desse, não. Tá
1: não
3: doido,
1: cabe.
3: Né? Não cabe, não. Vamos ter que arranjar, dividir em dois.
1: Mas pra uma TV dessa tem que colocar uma antena.
3: Tem, ó. Tem, fica a dica aqui. Conectar numa antena básica, nessas antenas de 20 conto mesmo, uhum. Tá tudo certo. Que aí você vai ter o sinal HD da Copa em alta definição da TV Gazeta. E além de tudo, não vai ter delay. Então, não quando tem. O vizinho gritar gol, você vai gritar junto.
1: É, verdade.
3: Porque às vezes você tá gritando, alguém tá gritando gol do seu lado, tu tá perdido ali, né? Tá vendo ali num trem, tá vendo na internet, atrasa o negócio. Não, menino, coloca a televisãozinha 70 polegadas em HD pra você vê ela no close, bonitinho, e não tem aquele gol atrasado.
1: E esse negócio do delay acontece. Eu moro em condomínio, na minha rua é um monte de prédio, né?
2: Uhum.
1: Aí no dia da escalação lá do Neymar, foi engraçado, porque eu tava lá assim, aí de repente... Depois... Ué, gente!
3: Vamos fazer um combinado em nome de Jesus? Todo mundo na anteninha?
1: Todo mundo.
3: Conecta a anteninha, que aí ninguém vai saber antes do outro. Vai todo mundo junto.
1: Que é
3: o gol
1: ruim.
3: Vai estar igual.
2: Exatamente. Entendeu? Perde a emoção,
3: se
2: né?
3: Se seu vizinho estiver vendo pela internet, fala com ele. Bota a antena, tio. Que eu não quero... né? Você vai sofrer spoiler, porque eu vou gritar o gol antes de você.
2: Exatamente.
3: Copa do Mundo é assim. O gol, todo mundo cantando o gol na hora certa. E junto.
1: Isso, então, pra gente estremecer.
3: Canal 4.1, conecta sua anteninha fácil, mole.
1: 4.1
3: na Grande Vitória.
1: Em Cachoeiro.
3: Cachoeiro, não sei de cabeça, me ajuda. Porra, Bruninho!
1: E Linhares!
3: Ai, de cabeça!
2: Mas Espírito Santo.
3: É só conectar a TV Gazeta, caçamba, que tá tudo certo.
2: Ai, ai.
3: Conectou a anteninha lá no negócio, reconfigura, tá?
1: Boa.
3: Tem que sintonizar de novo.
1: Tem que sintonizar de novo.
3: E aí vai dar tudo certo, todo mundo em HD top.
2: É, se o vizinho não tem anteninha, compra anteninha pro vizinho também.
1: Pode dar de presente.
2: É, porque é baratinho, não tem, não custa muito caro, não.
3: Não custa muito, não.
1: Dia dos namorados chegando, pode dar de presente pro mozão.
2: Exatamente.
3: Tudo pra garantir uma Copa em alta, entendeu?
2: Exatamente.
3: Pra não ter erro, pra não ter raiva.
2: Não.
3: Todo mundo unido em uma só alegria. Mas eu vou precisar pra Colatina hoje, Bruninho?
1: Eu vou pra lá.
3: Vamos lá. Eu tô indo pra lá.
1: Você
3: também.
1: Vai pra lá
3: vou
1: também?
3: Lá, vou lá. Tem prêmio da Gazeta lá hoje pros Colatinenses. Tem Colatinense ouvindo a gente agora? Tem, né?
1: Tamo ao vivo
3: pra Colatina. Tamo ao vivo pro Espírito Santo inteiro.
2: Exatamente.
1: Na 95.3.
3: Colatina, meu amor.
1: Tá
3: daqui a
1: eu
3: pouco
1: sei
3: a gente
1: canal
3: se encontra.
1: Em Colatina.
3: Você sabe, né? Óbvio, a sua raça tem que saber. Mas
1: você
3: me botou numa situação complicada.
2: Exatamente.
3: Você me botou numa situação muito complicada.
2: Você que se colocou.
3: Eu preciso ir embora agora chorar. E tomara que o meu gerente não tenha ouvido. Gente,
2: mas
3: eu
2: se eu não
3: sei,
2: me engano,
3: tá?
2: É canal 4 lá
3: é
2: também.
3: É 4 também.
2: É lá também.
1: Não, sei
2: Colatina é 4.
3: O que importa é que todo colatinense sabe uma coisa. Ligou a TV, é na TV Gazeta.
1: É lógico.
2: É.
1: Valeu, Will!
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0: 5 da tarde, aqui, ó. 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

0: Litoral, eu tô legal e agora tem...
1: Resultado de promoção, saindo agora par de convites pra poder curtir Sorriso Maroto na Praça do Papa. Quem faturou foi você.
0: Eu.
1: Taiciane Alvarenga Nunes dos Santos, final de telefone 9983, de Morada de Laranjeiras.
0: É um te premiado. Boa, molecote, 1h58, alô, Colatina, se preparem que eu tô chegando aí, hein?
1: Na beca?
0: Na beca, não, ainda não, só de noite.
1: É, Arlindo, tá chegando aí, hein?
0: Primeiro eu vou chegar, não, Arlindo, cancela.
1: Arlindo, tá chegando aí, hein?
0: Vou chegar aí agora na Beira Rio, tá tendo feirão de seminovos ali na Avenida Beira Rio e de noite... Prêmio Gazeta Empresarial, tem show de Munhoz e Mariano. Vou chegar lá de Camaro Amarelo.
1: Eu duvido.
0: Vou pegar lá no
1: feirão?
0: No feirão hoje, um Camaro Amarelo pra chegar lá, pra dar uma carona pra Munhoz e Mariano.
1: Entendi.
0: Até lá.
1: Vai dar tudo certo. Vai dar tudo certinho, sim. Vai.
0: Valeu, molecote!
1: E eu continuo por aqui, né? Vai lá, miguezeiro.
0: Domingo eu tô de volta, hein? Aqui na Litoral.
1: Alguém tem que trabalhar. Segunda-feira tem mais Bruninho e Night no seu horário de almoço.
0: Vai trabalhar fim de semana?
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5: 2 em ponto.
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5: E aí, gente boa, muito boa tarde. Bora pra festa.
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Tarde, que bom que você tá com a gente, 95,3, muito prazer, eu sou o Tiroga, chegando nessa tarde de sexta-feira, 29 de maio, ao

para você. Saúde, vida longa, vem comemorar aqui na nossa festa. Já pega aí o celular também, segue a gente no Insta, @litoralfmnoroeste. Aproveita e me segue lá, @tirogalocutor. Primeiro convidado, João Gomes, bem-vindo!

mais amor e menos drama. Né? Não é melhor? Eu acho.

0: na Litoral. Eu tô legal, Ian Testão. E aí, curtindo a nossa festa, os primeiros convidados já passaram por aqui. Teve Henrique e Juliano, Bruno e Barreto, Cleito e Romário acompanhados de Zenete Cristiano e ainda João Gomes. Abriu aí a nossa festa, foi o nosso anfitrião. E aí, tem mais gente bacana que já confirmou presença aqui. Ana Castela vai vir acompanhado do Zé Felipe, vai ter Tiaguinho, vai vir a Mari Fernandes. Eu tô esperando você passar por aqui também através do nosso WhatsApp. Manda aí o seu recado, manda aí o seu alô. 27996526580. 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

0: fazer o quê?
1: Na Litoral, eu tô legal, pensamentos intrusivos, o som do Tiaguinho na nossa programação. Também já passou por aqui Ana Castela e Zé Felipe, Diego e Vitor Hugo, beijei a cura. Bora mandar aqui o seu alô. 27 é o código de área, 996-526580. Mandar um boa tarde aqui pra Paula, tá aí com a gente. A Sandra Mara Pereira lá no Ayrton Senna. Boa tarde pra Marilete Ferrari. Rafael Borel com a gente. Vou mandar um salve também aqui pra galera lá da escola Maria da Luz Gotti. O Gustavo é do 9º A, né, Gustavo? E o Ícaro do 8º B. Essa turma bacana aí que tá sempre curtindo a nossa programação. Valeu, Gustavo. Valeu, Ícaro. Amigos aí da minha filha Elisa, né? Estuda por lá. Valeu, gente. Tudo de bom, hein? Mais quem aqui? A Rebeca Andrade mandou áudio. Bora ouvir ela. Ih, ela tá com sede, hein? Fala comigo, Rebeca.
2: Boa tarde, jovem Tiroga. Sextou, sextou. De novo. Sou eu, a Rebeca Andrade. A poderosa vovó do Theo. Uma sexta-feira de muita paz e bênção pra todo mundo, meu querido. Aqui. Quê? Mas já pode, né?
1: Tá com sede?
2: Já pode. Pode ter uma breja, né?
1: Vou mandar um sinal.
2: Meu querido, litoral, adoro.
1: Ai, sextou, né? Na nossa festa aí, ó, a galera já fica com sede mesmo. Pô, a semana chegou, aí a turma... Ah, então bora. Márcio Gleick também com sede, já colocou pra gelar. Tá lá na panha de café, lá no Córrego Sergipe, em Governador Lindenberg. Valeu, obrigado pela companhia. A Elisângela com a gente. Ah, no quilômetro 14, embaixo Guandu. Fala, Tiroga, boa tarde. Quero mandar um abraço pro Gustavão Vendramini. Ele tá ligado na Rádio Litoral, tá vendendo uns ouro, hein, Tiroga? Aí tá certo, Ricão. Acabou de mandar, ó. Boa tarde, Litoral. Boa tarde. É a Ariane. Ariane, boa tarde, hein? Agora tá na hora de se ligar.
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1: Bom, os planos de saúde individuais e familiares terão reajuste contratual anual máximo de 5,11%. O índice foi decidido nesta sexta-feira pela Agência Nacional de Saúde Suplementar, a ANS, órgão do governo regulador aí do setor. O reajuste máximo de 5,11% é o menor autorizado pela ANS desde o ano de 2000, que foi de 5,42%, com exceção de 2021, ano de pandemia de Covid-19. Na época, o reajuste foi negativo, menos 8,19%, isto é, os planos ficaram mais baratos. A explicação é que o período de isolamento causou redução no uso de serviços de saúde não emergenciais, baixando os custos aí do plano. Portanto, então, o reajuste máximo dos planos de saúde individuais e familiar contratual anual será no máximo de 5,11%.
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1: Um clássico de tirar o fôlego é o que promete o confronto entre Flamengo e Cruzeiro pelas oitavas da final da oitavas de final, né, da Libertadores de 2026. O sorteio realizado no início desta tarde de sexta-feira colocou as duas equipes frente a frente no mata-mata. Dono da melhor campanha geral na fase de grupos, o Flamengo vai fazer em casa o jogo de volta. As oitavas de final da Libertadores têm como data base os dias 11 e 20 de agosto. A Conmebol irá divulgar a tabela detalhada nos próximos dias. O sorteio na sede da Conmebol em Luque, no Paraguai, definiu também o chaveamento até a final, que será disputada em jogo único no dia 28 de novembro em Montevidéu, no Uruguai. Bom, os confrontos das oitavas de final da Libertadores dos times brasileiros ficaram Rosário Central da Argentina contra o Corinthians, Cruzeiro contra o Flamengo, Mirassol contra a LDU do Equador, Palmeiras contra o Cerro Porteño do Paraguai e o Fluminense enfrentará a Independiente Rivadavia, né, da Argentina.
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0: 3025-2685-80. Beleza? Aí manda aí que já já vamos colocar a galera pra participar com a gente aqui. Deixa eu colocar aqui agora. Boa tarde, Litoral. Boa tarde pra minha amiga Neia Menezes. Valeu, Ariane, que mandou aqui. Rapaz, o cara me manda uma foto aqui. Nossa, ufa, sextou, Tiroga. Antes tarde do que nunca. Rapaz, tem pra todos os gostos aí nessa geladeira, hein? Geladinha, hein, Márcio Gozer? Ai, boa tarde, manda um alô pro Bacurau, da Litoral, eu tô legal, sextou, o Bacurau tá lá em Itarana. Ai, tem áudio, fala comigo, deixa eu colocar aqui o André. Bora lá, quer dele aqui? Vai, fala comigo. Rapaz, o áudio seu ficou baixinho, hein? Quer dizer, André... É um fanfarrão, hein? Saiu nada nesse áudio seu aqui, hein? Vou te falar, hein? Deixa eu ver mais quem aqui. Boa tarde. O Marcos Pimenta com a gente. Que bom, cara. Notícia boa aí. Ontem ele passou aqui falando do Pedro Jorge, né? Que ia fazer uma cirurgia. Parece que foi bem a cirurgia. O Pedro Jorge já tá com saudades da galera, né? Valeu, turma. Obrigado aí, hein? Boa tarde, meu amigo Tiroga. Paulão da SOS Materiais Elétricos na área. Valeu, Paulão. Tamo junto. Boa tarde, Tiroga. Manda um alô pro Vicenzo. Vicenzo Planejados, né? Eu acho que... Vicenzo Planejados. Ai, bora aí pro intervalo e a gente já volta com 45 minutos só de música.
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7: 2h58.
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2: Bora, um bônus pra você nessa tarde de sexta-feira, já pintando o fim de semana, tá no clima? Bora, dá um gás no som. Eu sou o Tirog e ela é Nayara Azevedo, com Mayara e Maraíza. Traz uma cerveja urgente. Traz aí, gente, vai.

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0: Na litoral eu tô legal, Jorge Matheus, vou voando. E aí, tá de boa curtindo aqui os 45 minutos só de música? Um esquenta, né? Daqui a pouquinho às 4 horas 60 minutos só de música. Aqui a gente toca muito mais músicas pra você curtir. A música que você gosta, toca por aqui. Aliás, a gente para de tocar música também pra mandar o seu alô. Celular tá na mão? Manda 27996526580. Boa tarde! Ah, geralmente ela fala buenas tardes. Fernanda Alves, ligadinha na litoral, beijinhos, quiduchos. Valeu, Fernanda! Ai, tem áudio aqui, colocar Rosângela Bernadone, fala comigo!
1: Oi, Fernanda, boa tarde, tudo bem com você? Sou eu, Rosângela Bernadone, do bairro São Miguel. Tiago, deixa eu mandar uma boa tarde pra você, pro meu esposo Paulo, pro Ney Oliver, Diego Lira, Luiz Carlos Negão, pra todos da família Bernardoni, pra todos os amigos, os ouvintes. E beijos, Tiroca, tenha uma ótima tarde.
0: Ai, valeu, bom trabalho, obrigado pela companhia, excelente tarde pra você também.

quem também? A Orlene, lá no Vicente Soema. 996-526-5580. Orleane, também lá no Soela 2. Wanda Bitelona. Ih, boa tarde, meu amigo Tiroga. Hoje temos essa delícia de canjica.

0: de telona com a gente, Penha. Boa tarde com a gente lá em Colatina Velha. Mas quem? Leão acabou de mandar aqui um áudio. Fala comigo!
1: Fala comigo, meu amigo Tiroga, Leão Fera, nessa sexta-feira linda, abençoada, trabalhando ali no litoral. Porque no litoral nós estamos muito mais que legal. Tiroga, meu amigo, fala pra mim. O Flamengo no sorteio vai pegar o Cruzeiro. O Vasco vai pegar quem?
0: Estamos esperando aí.
1: O Sofacama? Fala pra nós aí. Cadê o Wagner Paparrão pra falar da chave do time dele na Libertadores?
0: Fala não,
1: mano. Tamo junto, meu amigo. Leão Fera.
0: Eu, hein. Daqui a pouco ele aparece aí, rapaz. Eu, hein. Pericles, Ana Castela, bora cantar?

Danilo e Davi, teve Simone Mendes, teve Péricles e Ana Castela. Tá rolando um bônus com 45 minutos só de música. Ai, daqui a pouquinho rola o Bora Pagodear pra fechar a nossa festa. Um pouquinho de pagode pra animar a nossa sexta, tá? E aí, às 4, a gente já manda 60 minutos só de música. 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Bora, menos é mais, vem para a festa! Música.

0: hoje, hein? Na litoral, eu tô legal, está bonito, mas já sabe da coisa, né? Ninguém fica em casa na sexta-feira, assunto que dói, tá? 5 da manhã, o som do Natanzinho Lima, fechando aqui o bônus, 45 minutos só de música. Volta, volta logo mais, e daqui a pouquinho vai rolar 60, põe um esquenta, tá? Manda aí o seu alô, manda alô pra tua galera, 27 é o código de área, 996-526580. Fica com a gente, vamos pro break aqui, onde os melhores anunciantes vão passar, e na volta tem Bora Pagodear. Ana Lúcia, com a gente lá no Córrego Fortaleza, São Salvador, isso aí, Córrego Fortaleza em São Salvador. Adilson Desábato com a gente aí também, Nice Sema. Vai, na volta a gente traz aí o Bora Pagodear.
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1: Bora pagodear, fechando aqui a nossa festa. Lembrando que amanhã é a programação especial de Sábado Abadu de final de semana e vai ter o Pagodés Litoral. Amanhã são duas edições do Pagodés, 2 e às 6 da tarde, 6 da noite já, né? Caramba, e eu vi agora acompanhando aqui. Brasileiro, João Fonseca. Ai, ai, ai, que menino atrevido, né? Que ele ganhou do Novak Djokovic. E agora ele vai às oitavas de final em Roland Garros. Caramba, moleque, que moleque é esse, hein? Atrevido, cara. Venceu Novak, foi 5 sets, cara. Tava perdendo 2 sets a 0. Foi lá, lutou, batalhou. Pô, caramba, jogaço de tênis, hein? Bora voar agora, hein? Já pensou você também ganhando Roland Garros como fez o Gustavo Kirt e o nosso Guga? Ai, bora pro intervalo que daqui a pouquinho tem 60 minutos só de música.
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4: E aí, gente boa, muito boa tarde.
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4: Bora lá então, 60 minutos, muita música pra você curtir com a gente. Aí a gente só para de tocar música para mandar o seu alô, mas tem que mandar no nosso WhatsApp 27 996 526580. Ah, eu sou o Tirog e elas são Mari Fernandes e Lauana Prado. Maluca.

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1: 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Tem cerveja aí?
2: Tem.
1: E tá gelada?
2: Ah.

0: Na Litoral Entra Legal, obrigado moleque Fidu Maijeca. 60 minutos só de música rolando por aqui. Aí a gente para pra mandar o seu alô. 27 996 526 5580. Ai, sexta-feira, né, gente? Fim de semana aí chegando. E que tal tomar que comer aquele churrasquinho? Catico tá por aí, né, com o churrasquinho, Catico? Fala comigo!
1: Fala, meu amigo Tiroga, fala comigo, Tiroga!
0: E aqui aí?
1: O Catico aqui do, da pracinha da rodoviária. Ele falou do São Brás, mas também pertence ao São Brás. Tirogão, meu amigo, manda um alô pra galera aqui da praça, aqui, os meus amigos taxistas aqui, meu amigo Neguinho, que tá na área aqui. Valeu? Na Litoral eu tô legal. Falou, Tiroga, tchau, tchau. Valeu, irmão.
0: Valeu, Catico. Obrigado aí pela companhia. Quem mais aqui? Fala comigo!
2: Boa tarde, pessoal da rádio. É, essa chave foi encontrada aqui no bairro Vila Nova, em frente à Cimentex Materiais de Construção. Se puder divulgar aí, se alguém perdeu a chave nas redondezas aqui de Vila Nova, uma chave do Hyundai. Obrigado.
0: Pô, valeu, Leonardo Chinelli, mandando aí, mandou a foto aí. Se alguém tiver aí, perdido aí, dá um toque aqui na gente. 996-526-5580. Aí a gente passa o telefone do cara aqui pra poder vocês pegarem, combinarem aí, tá bom? Boa tarde, Tiroga. Aqui é a Adrineia Simões, do bairro Vicente Soela. Só que tô em Barra de Novo Brasil, em Governador Lindenberg, tá na casa do irmão Desail Simões. Estamos ligadinhos na Litoral. Valeu, Adrineia, valeu, Desail, Marcos Gargamel com a gente, lá em Jardim Camburi. Bora curtindo aí 60 minutos só de música, né, gente? Tá na hora de você curtir aqui com a gente. Agora, como é que eu faço aqui?
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0: joga a mão pra cima e faz barulho aí, Fortaleza, por gentileza.
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2: Na litoral, eu tô legal, bacana, menos é mais, Suel, Vitamina C, fechando aqui os 60 minutos só de música. Volta, volta hoje ainda, 7 da noite, quando a gente entra em rede com a Litoral Vitória, transmitindo pra todo mundo, tá bom? E depois do break comercial, a gente traz o litoral com você. 27996526580 é o nosso WhatsApp. Mandar um salve pra turma lá embaixo, Guandu. Pop, boa tarde. O gogó do avestruz, hein? Hoje tem... Ai, o homem vira um canecão. Nossa, num gogó só. Mas você tá é louco. Valeu, Pop. Pop Morati. Aparecida Matete com a gente. Boa tarde. Intervalo e a gente já volta.
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7: 5 horas.
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2: Opa, que bom que você tá com a gente em 95,3. Muito prazer, eu sou o Tiroga. Aí, onde você estiver, o que estiver fazendo, vamos estar aqui juntinhos. Litoral com você, trazendo uma programação bem bacana para você passar aqui seu fim de tarde, início de noite com a gente, numa boa. Hoje é sexta-feira, dia 29. Fim de semana já tá chegando por aí. Nosso WhatsApp para você mandar o seu alô, 27996-526580. Manda aí que eu tô esperando. É mais uma

0: mais. Na Litoral eu tô legal, tá aí, ó. Natanzinho e Xande Avião. Litoral com você, obrigado pela companhia. Fabiana Ribeiro com a gente lá no Recanto da Lagoa. Chico Gobete, a turma lá na mercearia Vista Linda, né? O Paraíso Gobete. Que isso, gente?
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0: 5h15.
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0: Na litoral, eu tô legal. Litoral com vocês, som de Rosie, Bruno Mars, APT. E aí, curtindo sexta-feira? Ah, bom demais, hein? Já já mais músicas, break com os melhores anunciantes do rádio. Bora!
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0: Castelo, na Litoral eu tô legal. Ai, teve Natanzinho Lima, teve Péricles com Ferrugem, teve Bruno Barreto, Murilo Rufi. E depois do break você já vai ganhar mais um bônus com 45 minutos só de música, beleza? Ah, deixa eu mandar um salve aqui pro Márcio Gleick lá no Córrego Sergipe, governador Lindenberg, né? E o pai dele aí, o Kinia, seu Kinia, conhecido como Kina Rosa também, ex-treinador do Sergipe Futebol Clube. Ah, valeu, turma, obrigado aí pela companhia. Aberto com a gente lá no bairro Vila Lemira. E é isso aí, bora com o resultado de promoção. Bom, quem tá levando aqui o copo, né, gente? É o copo personalizado da Valcir Motos, hein? 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Quem se deu bem foi você, do bairro Vila Lemira. Final do telefone 3846. Comemora você, Luciana Maria de Deus. Valeu, Luciana Maria de Deus, do bairro Vila Lemira, levando aqui o copo da Valcir Motos. Pode comemorar!
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0: companhia, muito boa noite!
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0: Bora lá, mais um bônus pra você curtir. A gente só para de tocar música pra mandar o seu alô celular. Tá na mão? Já manda aí. 27996526580. Bora lá, eu sou o Tiroga, Cleiton Romário e Zé Neto Cristiano chegando por aqui.

0: chegou agora, tá rolando um bônus com 45 minutos só de música pra dar aquela animada na nossa noite aí de sexta-feira. Teve Diego Vitor Hugo, teve também Turma do Pagode, Zeca Pagodinho, esse sabe de tudo, né? Pedindo a conta. Bora aí, ó, pra mandar o seu recado, 27 996 526580. Tinha aqui, deixa eu só ver o que que eu... Ah, tá. Deixa eu procurar aqui, que tem um documento, né, que foi perdido ontem. Aí eu vou falar aqui. O Vítalo, deixa eu pegar o nome completo. Vítalo Rodrigues de Carvalho, ele perdeu aí a sua CNH, né, seus documentos aí. E ele estava no trajeto do bairro Santa Helena, foi ao centro, foi em Barbados e voltou, né, para o Santa Helena. Se alguém tiver encontrado aí os documentos em nome de Vítalo Rodrigues de Carvalho, pode entrar em contato com a gente aqui, 996-526580, que aí a gente passa o contato do Vítalo, né? Valeu, gente! Quem puder e se tiver achado, dá um toquezinho aí. Ô, Nath, mandou áudio? Fala comigo!
1: Boa noite, tirosa. Renato Ferreira, estou ligadinho na litoral, já pode estar cedo.
0: Ih, ela quer o sinal, hein? Ô, Nath, vou mandar o sinal pra você e já tá liberado. Engraçado que o meu sinal... Vai, cadê? Ih, rapaz, cara, fechou e abriu aqui o... Ai, apareceu. Nath!

0: Na Litoral eu tô legal. Ai, errei até a trilha. É essa aqui, dos 45 minutos só de música. Danilo e Davi, não mexe nas minhas gavetas. Rolou por aqui Ferrugem, Arrependidas, TVMC, Davi, J Skinny, G15, Mãe Solteira. Bora mandar um salve aqui. Boa noite aqui pro... Boa noite, meu amigo. Só pra avisar, hein, que vou ali no shopping tomar um chopinho e já já estarei de volta. Abraço, irmão. Esse daqui é o Marcinho, lá em São Gonçalo, no Rio de Janeiro. Aí sim, hein? Sextou bonito. Vai lá, querido. Tudo de bom aí. Vamos lá pra Santa Teresa. Fala comigo, Ananias. Vai.
1: Olá, o Ananias de Almeida, de Santa Teresa. Tô esperando o sinalzinho, hein? Aqui, São João de Petrópolis. Esperando o sinal pra começar, hein? Um abraço a todos aí que usam o litoral.
0: Pô, já mandei o sinal pra você, Ananias. Sabe por quê?
2: Sextou, sextou, bebê. Sextou, garoto. Sextou.
0: Bora lá, bora pro Morada do Sol. Fala comigo, Mariusa.
3: Boa noite, Roga. Boa. Quem é Mariusa, Morada do Sol? Tudo bom?
0: Tudo.
3: Beijo grande pra todos os ouvintes da Litoral. E um pra você, claro. E aí, ó, já tô no comando do meu piloto, né? Aí uma das especiarias que eu faço.
0: Pizza.
3: Só assar agora. E tem mais pra assar também. Bora um dia aqui, tá convidado.
0: Ah, isso.
3: Beijo grande, boa noite pra todos ouvindo a Litoral. E bora degustar essa coisa maravilhosa aí,
0: a
3: né?
0: Pizza.
3: Beijo.
0: Valeu, Ariusa.
3: Depois tem mais. Tem rabada também. Rapaz. Com o Adrião. E vamos que vamos.
0: Bora.
3: Amanhã continua. Beijo.
0: Me dê, papai. Andréia Victor, boa noite. Tá aí com a gente também. Obrigado pela companhia. O Leão do Lava Jato chegou agora. Fala comigo, Leão.
4: Fala, Tiroga. Boa noite, meu amigo. Saudações, rubro-negra. Fala pra mim. Tá cedo ou já pode? Tá liberado? Daqui a pouco tô partindo. Graças a Deus.
0: Partindo pra onde, Leão? Vou te mandar agora o sinal aí, ó. Cadê? Aí, ó o sinal que vou te mandar, Leão. Segura aí, hein? Eita! Tá na hora, hein?
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0: O tenista brasileiro João Fonseca venceu Novak Djokovic de virada em uma partida épica de 5 sets nesta sexta-feira em Roland Garros, encerrando a mais recente tentativa do sérvio de conquistar o recorde de 25 títulos de Grand Slam. A vitória em uma batalha de quase 5 horas garantiu a Fonseca o título de primeiro tenista com menos de 20 anos a derrotar Djokovic em uma partida de Grand Slam, consolidando-o como um candidato genuíno a conquistar seu primeiro título importante, hein? João Fonseca enfrentará Tommy Paul ou Casper Ruud no domingo pelas oitavas de final de Roland Garros.
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0: Ó, termina neste domingo, dia 31, o prazo para a entrega da Declaração Anual Simplificada do Microempreendedor Individual, referente ao ano calendário de 2025. A Declaração Anual do MEI é obrigatória para todos os empresários individuais que optaram pelo CIMEI em qualquer período de 2025, mesmo que não tenham tido faturamento no ano. É o caso, por exemplo, de profissionais que deixam de prestar serviços como MEI para trabalhar com carteira assinada. A declaração pode ser enviada pelo aplicativo MEI ou pelo portal do empreendedor. A Receita Federal orienta que os microempreendedores façam a entrega dentro do prazo para evitar encargos e manter a regularidade do CNPJ.
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0: Marvila, Nike Shortinho, som do Felipe Rodrigo Ignora. Fechando, hein? Bônus, 45 minutos só de música, foi o Esquenta. Daqui a pouquinho, às 7 da noite, a gente entra em rede com a Litoral Vitória. Aí vai rolar 60 minutos só de música. Oliver Anderson e Alex Bono vão comandar a rede daqui a pouquinho, a partir das 7. Aí, para participar com eles, quando a gente está em rede, é o 27-999-86-1050. Mandar um salve pro amigo Geislan Bueno, lá na Espanha, né? Aí tá... Não, fala, Geislan!
1: E forte abraço para você, meu amigo Tirol, e todos os ouvintes da Litoral aí.
0: Ah, e ele mandou a alusão especial para a mãe dele, a Dora, lá em Colatina Velha. Tá com muita saudade. Só que lá na Espanha agora já tá bem tarde. Ele já foi, ó, tomar um banho e dormir. E eu vou pro break. E daqui a pouquinho a gente volta aqui.
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Litoral, eu tô legal, Anitta, Hitmakers e Felipe Amorim. Gostosinho. Menos é mais, champanhe. E é o finalzinho também do Litoral com você, que volta só na segunda-feira, às 5 da tarde. Que é amanhã, sabadão e domingão, é aquela programação especial de fim de semana. E daqui a pouquinho, às 7 da noite, a gente vai entrar em rede com a Litoral Vitória, transmitindo a nossa programação aí. Oliver Anderson e Alex Bono, vem aí, 60 minutos só de música. Para participar com eles, 27 996 526580. Beleza? Então bora lá. Vamos fazer o seguinte. Eu, Tiroga, tô indo nessa, a gente se fala amanhã, 2 da tarde, tá bom? Obrigado pela companhia, excelente noite, continue se cuidando. A saideira tá chegando com Felipe Araújo.

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3: Na Litoral, eu tô legal. São 7 horas em ponto na sua sexta-feira, 29 de maio de 2026. Começando mais uma sequência de muita música. Nesta sexta-feira, na comunicação, na voz, ele, arroba Alex Bono, com dois N's. Muito boa noite, Alex Bono.
4: Soy Joy. Muito boa noite. Muy buenas noites.
3: Nossa, tanta poliglota ele hoje.
4: É nessa hora que você acaba comigo e manda um francês.
3: Bonsoir, monsieur.
4: Acabou.
3: Monsieur Alexander.
4: Acabou comigo. Acabou comigo. Não, peraí. Bonsoir. Será que deu um tremolique aqui, cara?
3: Ó, a gente foi pro comercial. Nossa. E foi pro comercial sexta-feira. Que hoje Deus. Tem festa em Viana.
4: Meu Deus.
3: Tem Simone Meu Mendes. Deus. E aí, ouvinte já mandando mensagem que o trânsito tá complicado pra Viana. Tá aí, Alex? Bono?
4: Tá complicado. Eu vi nosso ouvinte falando do centro aqui, já desde a Avenida Vitória, aquele trânsito parado. Hoje tô vendo que tá até trânsito aqui nas cinco pontes, se eu não me engano também aqui no sentido, que sabe que eu sou ótimo de sentido, né? Eu sei que tem trânsito, mas o sentido eu acabo errando. Também tá complicado ali. Ah, lá em Campo Grande, sim, tá bastante trânsito.
3: Então de Vitória descendo pra Cariacica já...
4: Cara, demais. O que eu vejo também ali na rodovia do contorno, na entrada ali, indo pra... no sentido de Serra também, bastante complicado. Pra turma aí que tá passando também, chegando ali próximo ao shopping, ali na S-471, na rodovia Leste-Oeste, também na chegada ali, pra você pegar a esquerda e ir lá ver o show da mulher. Também tá bastante complicado. E Viana nem se fala também, trânsitozinho parado na região ali da pracinha.
3: Da entrada pra cima, pra sede. Então, paciência, você que está aí ouvindo a rádio Litoral FM, você vai chegar. Mas paciência.
4: Não, mas relaxa, vai tranquilo, vai com Deus. Você tá com esse trânsito aí pra chegar lá, imagina Simone Mendes. Ela vai pra mesma coisa, ou será que ela tá no hotel lá?
3: Ou tá de helicóptero, né?
4: Não, será? Não sei. Prefeitura tá pagando bem assim?
3: Rapaz, será que ela... Já pensou se ela estivesse ouvindo a Litoral agora?
4: Se tiver, meu amor, que luxo. Grava aquele story e marca aqui a gente. Arroba Alex Bonner, arroba Oliver Wanson. Dá essa moral, são pessoas boas. Sabe aquelas pessoas que o Luciano ajuda no Domingão? Somos nós, apresentadores desse horário.
3: E marca aí, arroba Litoral FM aí, pessoal da produção, também estiver ouvindo.
4: Vai ajudar muito. Vai ajudar. Inclusive, acabei de postar um Reels.
3: De quê?
4: Falando, a gente gosta de treta, cara. Você sabe quem é Cristina Aguilera, claro, né?
3: Claro, pô.
4: Teve uma treta lá nos bastidores, uma época que ela veio aqui no Brasil. Aí você vê ela olhando assim, meio com uma invejinha pra apresentadora.
3: De que apresentadora?
4: A Sabrina Parlatore, na época da MTV, lá em 2000, sim, claro, então. Tá lá, arroba Alex Bono com dois N's.
3: Mais um conteúdo, então, pra gente ver lá no Instagram do Bonitão,
4: hein? Agora, toda semana, pelo menos três.
3: Nossa,
4: Estou dedicado.
3: Olha ele.
4: É, meu filho, quando a

0: oferta aperta. Influencer. Quando você vê que você tá pagando um empréstimo pra você ganhar mais.
1: Pra pegar outro empréstimo?
0: É, mas dessa vez não vai ter jeito, porque essa vez eu dividi em 3 parcelas, meu então Deus tá sem céu. Empréstimo. Então eu tô assim, tá vendo a minha bolsinha? Depois das 11 é isso que a gente vai
2: trabalhar. Thiago Martins na programação.

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0: 21 minutos, essa é a sequência dos 60 minutos direto, só de música, sem comerciais. Faz aquela pausa pra gente interagir com você e mandar beijo pra turma junto com a Neuza Silva.
1: Boa noite, Alex Bono. Boa noite, Holiday. Aqui é a Neuza Silva, de Cristóvão Colombo.
2: Vitória.
1: Neuza. Carol, nós estamos aqui curtindo a nossa sexta-feira ao som da Litoral. Estamos aqui comendo uma pizza, afinal, sextou, né? E claro que nós estamos o quê? Sintonizados na melhor rádio do nosso estado. Porque na Litoral, eu tô legal!
3: Você tá me tratando.
0: E elas provam.
4: Eu amo isso,
0: e
4: cara!
0: Elas provam que estão ouvindo. Beijão pra vocês e bom apetite, hein? Pizza, Ian, Alex?
4: Pizza.
0: Ian.
4: É quem? A Neuza?
0: Neuza Silva. Neuza.
4: Atenção, vizinhos da Neuza, tem pizza de graça pra turma aí!
0: Beijão pra vocês, bom apetite.
5: Boa noite, Alex.
0: Alex.
5: Oliver.
0: Hello.
5: Duplinha maravilhosa.
0: Sweet.
5: Acabei de chegar. Deus abençoe vocês.
0: Amém.
5: Feliz sexta. E que vocês continuem sempre sendo muito, muito, muito...
0: O quê?
5: Esses locutores maravilhosos que vocês são, tá?
0: Nossa, muito obrigado. Sandra Vitti, direto de Santa Bárbara.
4: Sandra, sua linda, um final de semana maravilhoso pra você.
0: Beijo, Sandra. Epa. Obrigado pela participação, tá?
6: boa noite, quem fala aqui é Duda Mel, quero dar uma boa noite, minha amiga Eixela, Juliana, Daniele, Chiquinho, Adriele, aqui no Poço Carioca, em Cachumirim, boa noite.
0: Boa noite, beijo pra você, Duda Mel, em Cachoeiro, Sintonia 101.1.
4: Gostei do nome. É diferente, né?
0: Ashley.
4: Não, é Eixela, não é?
0: Eixela.
4: É.
0: Eixela, né? Eu acho que Ashley é o nome da netinha da Norma Baby de Flechal.
4: Tem o Ashley, tem as nossas promotoras, são três de nome gringo, que é maravilhoso.
0: Nossa,
4: a Britney, a Britney, a Ashley e a outra lá. Esqueci agora o nome. Espero que eu esteja ouvindo, cara, porque é maravilhosa. Amiga querida que a gente não lembra. Mas Ashley, Britney, beijos.
0: Beijo pra Jezebel, ela manda beijo pros filhos Tiffany, pra Stephanie, Thierry Wanderson, também Stella Ninjussara e o esposo Matusalém, toda a família lá em Serra Mar. Deixa eu ver aqui mais cima, coloca na tela.
4: Tá igual, a gente tá igual o Três Graças.
0: Por quê?
4: Um bloco só de nomes diferentes.
0: Por quê? Agora seria... Não, mas agora...
4: Não, porque lá em Três Graças é o quê? Gerluce, é Joelle.
0: Joelle?
4: É o Ferrete, é Arminda. Ó cada nome lindo. É, meu filho. Saudades, aí. Saudades, inclusive.
0: Puxa vida. Aqui na tela, Corujão mandou pra gente essa foto aí.
7: 29 de maio, última sexta-feira do mês. Ah. Boa noite, Oliver. Boa. Boa noite, Alex Bonner.
4: Boa.
7: Boa noite, meus Boa amigos noite. E amigos de grupo, moradores do bairro Bonfim e ouvindo a Litoral. Luiz Corujão, do bairro Bonfim. Já iniciei minha sexta-feira com a minha esposa Lacinelli tomando um vinzinho e depois aquela geladinha e vamos que vamos, se liga na Litoral que você fica mais que legal, é nóis.
0: Valeu, Corujão, obrigado, cara, pela participação. Não tem limite, vai de vinhozinho agora, tá com o seu Cabernet Sauvignon Malbec.
4: Você que conhece vinho
0: argentino?
4: É dos caros?
0: Não sei.
4: Só
0: não
4: pra
0: sei.
4: Saber se eu pego o WhatsApp e mando uma mensagem no privado aqui pra fazer amizade.
0: Não sei se esse é o meu do caro, não, mas obrigado, Corujão, pela participação. Alex Bono.
4: Fales.
0: Esquecendo nada, não?
4: Hoje é o 400 conta, pisale, marroi.
0: O último, inclusive, né?
4: O último, caramba, rapaz.
0: Então daqui a pouquinho, né?
4: Vamos ligar daqui a pouco.
0: Atenção, você Atenda. Que fez a sua inscrição na promoção Pisale Calçados, valendo...
4: R$400 em compras na Pisale Calçados pra você jogar fora esse tênis furado. Essa cabeça do tênis que já tá pra cima. Porque esse é o meu, cara.
0: O dedão quase saindo.
4: Esse estourou. É o meu filho. Você acha que eu comprei esse daqui baratinho?
0: Seu baratinho?
4: Baratinho, meu filho. R$140, graças a Deus. Existe loja e departamento.
0: Seu telefone vai tocar daqui a pouquinho. Vamos entregar pra você o voucher de R$400 da Pisale Calçados. Em boa sorte.
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0: na Litoral, eu tô legal, 7:37, na sequência dos 60 minutos, direto só de música, sem comerciais, uma pausa, porque agora...
1: Vamos fazer alguém feliz!
0: Agora, você que participou da promoção da Pisale Calçados, ouviu a senha, cadastrou no site, agora, esse vai ser, inclusive, o último dessa temporada, já que é... a temporada do mês das mães.
1: Uhum.
0: Então, última sexta-feira, último dia útil desse mês de maio, seu telefone vai tocar agora. Vamos entregar R$400 em vale compras na Pisale Calçados. Chamando. Opa!
1: E agora? E aí?
0: Tomara que atenda. Vamos entregar ao vivo aqui o seu vale compras de R$400 para você comprar o que quiser na Pisale Calçados. Opa! Atendeu? Alô?
1: Oi?
0: Alô? Alô? Ué, entendeu não. Sinal de nada. Insistia nisso aqui?
1: Será que desligou? Ah, insiste.
0: Vou insistir, hein? Vamos de novo ligar para esse mesmo número. Atenção.
1: Estamos bonzinhos hoje.
2: Deixa sua mensagem na caixa postal.
1: Desligou mesmo, que legal. Desligou,
0: né? Então tá, perdeu R$400 em vale compras da Pisale Calçados.
1: Nossa,
0: Cross.
1: Que pessoa boa você, né?
0: Ué, eu?
1: Joga na cara.
0: Outro telefone então vai tocar agora. Vamos entregar para você esse presente da Pisale Calçados e Litoral FM. Chamando. Tomara que atenda. Entendeu?
3: Oi.
0: Oi. Boa noite.
3: Oi.
0: Tudo bem?
1: Tudo bem?
3: Tudo
0: alô?
3: Bem.
1: Tudo bem? É Osvalda?
0: Não. Não desliga, não se assuste. Você tá ao vivo, tá todo mundo ouvindo você agora, hein, Edna?
1: Você está na Rádio Litoral, mulher. Por que você não tá ouvindo a Litoral agora, nesse momento? A gente ligou pra cobrar isso.
3: Eu tô me preparando pra poder ir pra festa de Viana, ver Simone Mendes.
1: Ah, tá bom.
0: Tá desculpado, então. Tá desculpado.
1: Desculpa, mas ó.
3: Vou ver a Nathzinha lá.
0: Olha.
3: Pode ter certeza disso.
1: Tá, mas isso é um motivo pra ir pra festa? Ver a Nathzinha?
3: Não, claro que não é pra poder ver a Nathzinha,
1: pelo
3: né?
1: Amor de Deus.
3: Eu ouvi a rádio hoje e tava ouvindo ela falar que ela ia de chapéu rosa.
1: Ah.
3: Eu estou indo toda de preto.
0: Eita.
3: E eu vou ver ela lá, se Deus quiser.
0: Vai sim.
1: Não, vai ver. Vai, com certeza vai ver que vai chamar a atenção de longe. Mas se fosse o Rolê Berino, seria uma atração mais divertida.
3: Ai, seu lindo.
1: Não é?
3: Todos os dias!
1: Ai, que legal!
0: Ô, Edna, obrigado pelo carinho. Estamos aqui ao vivo agora, nessa sexta-feira. Você aí tá... Como é que fala os preparativos para a festa? Como é que é? O esquenta, né?
1: Não, mas é o esquenta na bebida ou arrumando o cabelo? Você parou em qual agora?
0: Em qual
1: no
0: parte?
1: Da chapinha?
3: Eu parei,
1: no quê?
3: Eu tava no segundo tênis. Eu calcei no segundo tênis para poder ir para a festa de Viana.
0: Então tá precisando de tênis, então. Então você vai fazer uma compra nova, então, agora.
1: Esse tênis aí eu acho que chamou pro presente que a gente quer te dar, mulher.
3: Ah, caraca, você tá doido?
1: Ah.
3: Eu sou a última penteada da Pisale?
1: Você, mulher! Olha isso, que coisa!
0: Mas que merecido!
4: Ah. Você ganhou! 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
3: Olha, eu adoro vocês!
0: Nossa, um presente mais do que bem dado, Alex.
1: Muito mais do que bem dado, merecido, isso é maravilhoso.
0: Merecido, então. Ô, Edna,
3: eu vou colocar no Viva Voz pra minha família ouvir, tá?
0: Então, bota.
1: É mais fácil ligar o rádio. É mais fácil ligar o rádio que você tá ao vivo.
3: Fala, Nicole, minha filha. Que isso aí, Nicole?
0: Ei, Nicole.
1: E aí, Nicole?
0: Se tiver com rádio aí, fica mais fácil com o Alex.
3: Oi, eu sou a Nicole, filha da Edna, presenteada. Oi, eu sou a Nicole, filha da Edna, presenteada, que escuta todo dia a rádio de vocês.
0: Nossa,
1: maravilhosa.
3: Da manhã até às 19. Hoje eu abri a sessão por causa da festa de Viana.
1: Ah, tá bom, então.
0: Tá perdoado, então, Edna.
1: Tá perdoado. Mas pra perdoar mesmo, quando você vê a Nathzinha, você pega aquele chapéu rosa e coloca na sua cabeça e sai correndo.
3: Não, vou tirar foto junto com ela, depois a gente vai postar.
0: Isso. Posta e marca a Nathzinha, marca todo mundo lá, então, tá?
3: Tá bom.
1: Faz chifrinho nela, aí você tá perdoada. Na foto, tá?
5: Ed.
3: Nossa, gente, eu tô de bobeira aqui, assim, não é possível, gente.
5: Você não participou? Fácil não é, mas alguém vai ganhar, alguém sempre ganha e hoje chegou o seu dia de ganhar.
1: É pra ser seu, mulher, porque a gente sempre tem uma lista aqui, antes de você, a gente ligou pra alguém que não atendeu. Que nossa. Então é pra ser você.
3: Sério?
1: Ah, é pra ser você, parabéns. Você tava na suplência.
3: Obrigada. Oh, caraca, eu fico ouvindo quando alguém não. Eu fico torcendo assim: não atende, liga pra mim, não atende, liga pra mim. E hoje eu não estava. E eu fico até as 19, todos os dias ouvindo. E hoje, por causa da festa de Viana, eu abri a sessão. E caraca, vocês me ligam, você tá doido?
5: Funcionou
3: aqui,
5: então.
3: Aqui, uma coisa pra vocês: eu fui presenteada em setembro, dia 27 de setembro, eu estive aí com o Holiday e a Natizinha. Eu ganhei um kit da Lecker. Eu estive aí e falei assim: caraca, vou ser presenteada em algum momento, senão. Que eu adoro vocês, você tá doido.
5: Edna, obrigado pelo carinho, a gente agradece aqui em nome de toda a equipe, tá, Edna?
3: Tá bom, gente.
5: Agora é só aguardar que a produção vai entrar em contato, né, Alex?
1: É isso, a sua preocupação agora é cantar as músicas da Simone Mendes, isso. Gritar muito lá, é isso, agora vai curtir se divertir. O prêmio depois a gente entrega. Beber também, ai Deus, bebe por
3: aqui,
1: mim, como
3: eu
1: queria.
3: Que meu Uber chegou, gente.
5: Então tá, vai, tchau, Ed.
1: Espero que o Uber esteja ouvindo a rádio, pelo menos ele, hein, Ed.
5: Beijo. Sacanagem. Parabéns, Edna da Silva Almeida, ela morada de Santa Fé, Cariacica.
1: Bem, se o Uber que chegou aí foi nesse endereço, você já pega e fala aí, ó. Eu acabei de ouvir que você ganhou R$400. O valor vai aumentar, tá no dinâmico. Meus amigos motoristas, muá, muá.
5: É isso, gente. Muito obrigado por todas as participações. 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
1: Demais, né, conta.
5: Então que as próximas... Que o contrato seja renovado.
1: Por favor, porque ainda quero te dar de presente um salto-agulha.

0: na Litoral. Eu tô legal, são 7h54, quase na hora de eu ir embora, mas a gente continua com Alex Bono aqui na programação da número 1 do Espírito Santo. Bom dia, Alex.
1: Oi.
0: Vamos pra Colatina, ouvi aqui a...
2: Boa noite, Holliber e Alex. Ah. Tudo bem? Beth Vilma já pode dar um sinal, já foi, né? Ah. Um beijo grande pra todos da Litoral. E agora, o que, que a gente faz? A gente faz o churrasco e come. E vocês, beijo grande, grandes locutores. Aqui é o Mariusa da Morada do Sol, Colatina. Um beijo pra todos. Beth Vilma tá esperando, Fred. Ou melhor, Holliber.
0: Eu fiquei na dúvida se era o Scooby-Doo, mas não, era o Barney dos Flintstones.
1: Adorei isso daí.
0: Que isso. Um beijo. Obrigado pela participação direto de Colatina, frequência 95,3. Vamos colocar na tela agora, Alex Bono.
1: Manda.
0: A arte da Driele Bragança. Ô, Driele, cadê?
3: Boa noite, Alex.
1: Uá!
3: Boa noite, Holliber. Tô aqui fazendo, ó, meu crochêzinho, as encomendas.
0: Olha.
3: Com a minha cervejinha geladinha. E aqui, ó. Ah. Alex aqui escutando vocês, ó.
0: Legal.
3: Tô esperando, hein, vocês me ligarem, hein, da Pisale.
0: Ah, puxa vida. Ô... Driele, já foi o sorteio, você ouviu aí, né? Com a sua Alexa, direto da Ilha das Caieiras, não foi dessa vez, mas boa sorte nas próximas, tá? E sucesso aí com o seu trabalho, fazendo um... Olha lá, um
1: e é bonito, né, cara? Faz, isso daí é só pessoa com talento, cara, é mesmo, lindo, hein? Obra de arte, ficou lindo.
0: Cada peça dessa aí, que parabéns pelo trabalho, tá? E boas vendas pra você. Tem Instagram, Driele? Tem algum contato? De repente, se você quiser que a gente fale aqui... Se bem que eu tô indo embora agora, mas deixa eu ver aqui mais quem. Ô, Fabrício!
4: Boa noite, Litoral. Boa noite, Alex Bonner e Roller Gang. Quem fala é Fabrício, do Estrelinha, da região de Santo Antônio. Sextou, né? Gostaria que você mandasse um alô aqui pra minha esposa, Verônica, e para todos aqui da região de Santo Antônio, do Estrelinha, e principalmente pro meu amigo Curujão.
0: Sim.
4: Luiz Curujão, do bairro Bonfim, que estamos tomando aquela cerveja geladinha. Estou, sai cachorro, Litoral mais do que legal.
0: Valeu, muito obrigado, Fabrício, direto de Estrelinha, pela participação também. Bom, é isso. Alex Bono, bom trabalho, parceiro.
1: Muito obrigado, bom trabalho, final de semana.
0: Isso, amanhã eu tô aqui de 1 às 7 da noite.
1: É, se eu tô de folga, você trabalha, por isso que eu já me liguei aqui.
0: Então a gente se vê agora só na próxima segunda-feira.
1: É, não fica triste, fique feliz, tá?
0: Gente, não, bom não, você
1: fica arrasado semifinal de semana.
0: Precisa de uma folga você, esse moleque trabalha, bicho. Nossa mãe.
1: Trabalho, pobrezinho de mim. Trabalho, que eu pensei que é, sabe, que é uma pessoa que trabalha, mas as contas não é a mesma coisa,
0: não fecha a conta,
1: não,
0: né?
1: Não fecha a conta, cara. Tá,
0: gente,
1: bom.
0: Fica com Deus, tá? Obrigado pela participação, bom fim de semana pra você, até amanhã. Pra quem vai pras festas, boa festa. E sempre que possível, rádio sintonizado aqui na Litoral, primeiro lugar geral.

0: tudo isso daqui a pouco. 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
3: 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Você que tá aí do outro lado do rádio, escuta isso. Ouviu? Esse é o som do tempo passando. Agora, imagine um semestre inteiro.

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8: Estamos chegando aqui na número 1. Bora startar mais 45 minutos.
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8: Pode botar fogo, porque hoje é só bagunça, é o Libera Geral. Vamos nessa, muita música pra você anotar essa sequência. Valendo muito prêmio bom aí, kit churrasco, é cerveja, é televisão de 70 polegadas, você tá louco. E a camisa oficial do seu time, isso nessa sequência premiada. Anota tudo, acabou a sequência. Vai no litoralfm.com.br e deixa tudo lá. Cadastra lá com seu nome, tá bom? Já pegou essa dica? Então vamos cestar bonitinho. Daqui a pouquinho você ao vivo, manda o seu áudio. 27 999 86 1050. Por aqui, Alex Bonner, eu te acompanho até as 11.
10: 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E tá gelada? Que se rompa!

0: Gustavo Lima, Luiz Fácil.
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0: faz barulho, por favor.
1: Quem gostou, faz barulho. Só pra ser sexta-feira, vai. Fala, Caetano e Cachoeiro, salve aqui pro Sidney, Ilha dos Aires, já pode, já passou da hora, meu amigo, vai com tudo. Salve pro David de Goiânia, Drake Nova Betânia. Fala, Pepezinho no Centro de Vitória, Márcio Gley, que corre pro Sergipe, também Driele Bragança, Isa Beijo, Dili Presidente Max, e você curtindo a sua sexta-feira. Ai, que delícia, daqui a pouquinho você é ao vivo.

0: uma versão remix aqui na programação da Litoral no final de semana. Tudo bem por aí? Acho que sim. Chegou o final de semana pra gente curtir, pra gente se deleitar, ser feliz, descansar. Descansar? Descansar não. Que isso. Ó, aquele barulhinho mágico que todo mundo gosta. Que é isso, papai? Se joga, cara! Essa é a programação da número 8, tudo bem, Alex Bono da área? Vamos aqui abrir o concurso de imitações. Você tem um talento de imitar alguém? Tem, tem. Eu, por exemplo, imito muito bem um galo. Quer ver? Ah, putz, e falei em cima, cara. Nossa, Deus. Aí não deu pra disfarçar. Deus é mais. Cadê, ó? Ela que se despediu do Hollywood. Chamo de Isa, Mariusa ou do Fred Simpsons, cara. O que, que é isso aqui?
1: Fica com Deus, Hollywood. Porque senão não tem mais próximo Fred Flintstone. E Betty Vilma tá logo aí. A gente faz o que ela não pode. Porque Betty Vilma não deixa. Boa noite pra todos. Alex Boone.
0: Oi.
1: E o Hollywood. Boa noite. Mariusa, morada do sol, Palatina.
0: Boa, Mariusa, muito bem, é um talento. Eu sou do Silvio Santos. Mas, oi, também só faço isso. Mas, oi, que imitação inglesa, você tá louco? Manda aí a sua, 27-999-86-1050. Manda salve pra quem agora? Quem tá aqui? Fala, Drix.
2: Moxa, mano, manda um beijo pra mim.
0: Mandar, meu filho.
2: Fazer um favor.
0: Tem que mandar um beijo especial pra Drix. Só parar rapidinho, porque ela liga até na recepção, meu filho. Antes de eu entrar no ar pedindo beijo. Faz sentido, Crescias? Nenhum. Mas a gente tá tudo certo.
2: Como passa meu áudio ao vivo, hein?
0: Ah.
2: Por favor.
0: Pronto! Sim, bom final amor, de semana! Tá, tá ótimo, meu amor! Quem mais aqui? Fala, fala, fala, fala, Caetano!
3: Boa noite, boa noite, Alex Moreno comando hoje aí nessa sexta-feira aí, gostosa aí.
0: Foi.
3: Teve propício pra carimbar um CPF registrão.
0: Que isso?
3: Né? Um CPF aí do Mídio Casulo, eu quero uma camisa suada aí.
0: Olha.
3: E mandar pro meu vizinho aqui, Dona Enica, Evelyn, Erika, Rodrigo e Carlos, Gabriel, Eduardo Bicudo, Cida, Heloísio!
0: Eita.
3: Ela, a baiana retada, ela, ela mesmo, a Límita, Paraná no Infa, Ana Aparecida, Flor do Campo, deusa de Eva. E vamos que vamos pra cima, aqui pra baixo, quando a mão na Litoral, tá legal.
0: Carimbar um CPF, cara, muito cuidado com isso, atenção, hein, você tá louco. Desse desejo seu aí, você deve ter carimbado uns 3 CPF já, feito, né, daqui a pouquinho cresce aí e faz aí o CPF. Você tá louco, cuidado. Ó, 30 segundinhos, a gente volta com mais música. É só 30 segundos.
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0: Pega esse forrozinho, mas que forrozinho bom, gostoso aqui na litoral. Eita, nós, bota fogo nesse negócio aqui. Sexta-feira daquele jeito, mas eu quero direto aqui, ó, pra turma do WhatsApp. Por favor, fogo, quero ver as imitações. Como é que tá? Quem que vai imitar o Silvio Santos, cara?
1: Muito boa noite pra toda a galera que se liga aí da Rádio Litoral. Todo mundo, nosso abraço carinhoso a todos os nossos amigos participando aqui da programação da Rádio Número 1 do Espírito Santo. Vai, oi, vocês querem música?
0: Oi, vai pra onde?
1: Toca música pra dói.
0: Música, daqui a pouco. Quem mais? Que isso?
2: Cantatão. E agora?
0: Que isso?
2: O que a gente faz? Vamos ouvir a Rádio Litoral.
0: Eu adoro isso daí, cara. Só tem gente maluca aqui, eu amo. Seguinte, você no comando, tá vindo na sequência, é hora de pedir música. Então vamos lá, oê, no ritmo, vai! Ritmo! Ih, papai! A sexta-feira. Ai, Deus, eu, pelo amor de Deus, descanse em paz. Desculpem se ouviu, não me assombro.
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0: Vamos chegando por aqui, Alex Bonde, é sexta-feira.
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0: Na farrinha da sexta-feira, do jeito que a gente gosta. Fala, David.
4: Alex Bonde, você tá bom?
0: Tô ótimo.
4: Beleza?
0: Tudo
4: boa noite.
0: Bem.
4: David, aqui do Goiás,
0: aí,
4: de Goiânia.
0: Aí.
4: Ô, Alex, manda pra gente aí essa música que eu vou te mandar aí, o print.
0: Essa daqui, ó.
4: Cara, não sei falar o nome dela, não.
0: Ó, que delícia.
4: Você achei muito massa, ouvi hoje. E queria ouvir com nós no comando. Outra coisa também, se acaso não der pra passar, cara, essa aí, pode ser aquela frente do celular, tá bom? É, após o sinal.
0: Não, vai ser essa que você pediu mesmo, que você mandou aqui pra nós. É Whitney Houston, I Wanna Dance With Somebody. Isso aqui é a cara da sexta-feira. Arregaçou!

0: essa sexta-feira, faça isso, matando saudades também. Whitney Houston, I Wanna Dance With Somebody. Demais, demais. David mandou muito bem. The Next. Cadê? Driele fala.
1: Já que eu tô no comando, toca aí pra gente, Jonathan Costa, Nova Geração.
0: Ui!
1: Pra galera aí que viveu, lembrar. E bora que sextou, hein?
0: A turma tá com pouco fogo, hein? Pouquinho, quase nada.

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0: Vem chegando, clássica! Você no comando, que isso, hein? Olha lá, olha lá.
1: Dance com emoção.
0: Você tá louco. Tanana. Esse toquinho, hein? Eita!
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0: Tá, tá, tá, tá, tá.
2: Eu no comando, toca aí, rap do Silva. Na litoral eu tô mais do que legal, super legal.
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Sexta-feira, enquanto isso que rola a Voz do Brasil, você pode já pedir o seu som para você no comando 20 para as 11, tá? Você viu que você pode ir para lá, para cá, pensa no dance, no pop, no sertanejo, no pagode, você que manda na programação. 20 para as 11, então mais uma edição. Manda bem esse abraço aqui para a turma, cadê, ó? Quem tá lá é Rafaele de Maria, tá lá em Colatina. Beijo pra você, bom final de semana, Rafaele. Também aqui, ó, Laila. Oi, boa noite, tudo bem? Queria pedir a música do Dela Cruz pro esposo Matheus. Tá trabalhando agora, ouvindo a Litoral. Fica o alô, então, Laila Maria, pro esposo Matheus. É áudio, hein? Tem que mandar áudio. Também aqui, ó, o Vitor. Manda abraço aqui pra gente, tá? Ele e a Carol comendo tira-gosto e tomando uma. Tá lá em Cachoeira de Itapemirim. Valeu pra vocês aí, Vitor. E também a Carolzinha pro tira-gosto. Que delícia. Crema gelada agora também, criancinha. Será que pode na Voz do Brasil? Será que conta ainda com carga de trabalho a Voz do Brasil? Não sei, cara. Vou arriscar. Ai, ai. Quem mais aqui? Alex, manda mais beijos pra Ritinha de Serra Dourada 3. Um beijo, então, pra Ritinha. Quem mais que Sidney, tá lá com o filhão, Gabriel, Luiz Felipe, Ilha dos Aires, também curtindo a programação da Litoral. E a turma que vai participando e vai chegando. Daqui a pouquinho eu tô de volta. Às 11, ah não, às 10, pelo amor de Deus, às 11 eu tô indo embora. Às 10, depois da Voz do Brasil, ao vivo pra todo Espírito Santo, pra fazer mais bagunça, tá bom? Segue lá no @AlexBono, com 2 N's, vai lá que a gente vai se vendo no Instagram, tá bom? Bom final de semana pra quem fica por aqui e pra quem volta, até daqui a pouco.

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